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1: Aí, Júnior, o que será que tinha naquele áudio, hein, meu irmão?
2: César, eu também quero saber, velho.

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0: Bom dia para todo mundo que tá acordando agora, sejam todos bem-vindos, essa é a Continental FM. Eu sou o Kleber Massaneiro e tô chegando bem cedinho para ficar junto com você nessa manhã, aqui na Rádio Continental FM, como todas as manhãs, nós vamos juntos das 5 até as 7 horas com o De Casa Continental, esse programa tão bacana, né? Só para quem acorda cedinho, para quem acorda de bem com a vida, para quem acorda para curtir os melhores momentos da nossa manhã. Quanto antes a gente acorda, quanto antes a gente acorda, antes, né, nós estamos tomando nosso cafezinho. E quanto antes a gente acorda, maior fica o nosso dia, a nossa manhã, a nossa tarde, a nossa noite. O nosso dia parece que rende mais quando a gente acorda cedo. Já quero aproveitar e desejar um bom dia cantadinho para todo mundo nessa manhã da Continental. É bom dia, bom dia.
1: Bom dia.
0: 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Abrindo a programação da nossa manhã Continental, do O de Casa. Para você que acorda junto comigo, para você que toma seu café, seu chimarrão, para você que já está trabalhando, pretende sair para trabalhar daqui a pouco, está querendo curtir a boa música da nossa manhã? Fique ligado junto comigo aqui na Continental, porque é aqui que a gente deixa tudo certinho para você começar o seu dia sorrindo, porque começar o dia sorrindo é a melhor forma de a gente carregar as nossas energias, de a gente se preparar para mais uma jornada, para mais um dia de lazer, de trabalho, ou seja, de estudo também, por que não? Com gratidão às pessoas que a gente ama, devemos celebrar sempre o fato de estarmos vivos e aproveitar o tempo que temos diante de nós com muita alegria, muito bom astral todos os dias. Muito obrigado por você estar aqui na Continental junto comigo. Eu sou o Kleber Massaneiro e a nossa manhã começa com muita música no seu rádio. Bom dia.

0: Continental, a rádio de todas as gerações. E assim a gente fecha o primeiro bloco, gente. Primeiro bloco da nossa manhã com muitas músicas, músicas mais antigas, músicas que a gente chama de músicas rancheiras, alguns chamam, né? Mas são músicas que deixam a gente mais contente, que deixam a gente mais reflexivo, deixa com que a gente relembre de coisas boas do passado e que a gente lembre também que o nosso futuro depende de nós. Na verdade, o que que a gente vive? O que que é a nossa vida? É o agora, né, gente? O passado já foi, o futuro não chegou. Nós temos que viver o agora, porque é o agora que nos interessa. E quando você começa bem cada dia, com um coração mais grato, com mais alegria, a luz brilha a partir do seu interior. E é por isso que eu desejo a você que está ligado aqui no O de Casa Continental uma boa manhã. E vamos juntos, porque tem muita coisa para acontecer ainda. Vamos para o intervalinho comercial e já já eu volto com mais músicas. Mas antes de eu ir para o intervalo, quero desejar a você um bom dia, cantadinho, claro, bom dia. Vamos tomar um café?
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0: Vamos, Tim, tomar o nosso cafezinho da manhã, lembrar que ele tá cheiroso, tá gostoso. Se você ainda tá meio sonolento porque acabou de acordar, quem sabe um bom cafezinho não deixa você mais enérgico, né? Deixa você mais vivo, mais no pique para tocar esse dia, essa nossa manhã com muita música, essa nossa manhã com muito trabalho, com muita energia. E eu quero que você levante, acorde, tome seu café junto comigo. Vá para o trabalho, para a escola ou simplesmente ficar em casa para curtir a boa música que a Continental leva até você, a sua trilha sonora da manhã. Bom dia a todo mundo, eu vou para o intervalo e a gente já volta com mais música.
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0: Bom dia, bom dia, bom dia. Fechando assim, mais uma daquelas sequências, ó, espetaculares, né? Aqui na Continental é assim que a gente gosta de acordar todos os dias. A gente acorda você com o cantinho do nosso galo, com o cuco, o nosso relógio, batendo aí no seu ouvido. Isso, é pra acordar, gente, é pra levantar com bom astral, é pra acordar sempre. Quando abro a cada manhã a janela do meu quarto, né? Você não sabe, mas é como se abrisse mesmo um livro, numa página nova. É mais um dia que tá chegando, mais um momento que estamos recebendo pra fazer aquele dia espetacular. Que esse dia seja excelente e proveitoso, que você tome seu café sempre muito gostoso. Para todo mundo que acorda cedo, eu desejo um bom dia, uma manhã deliciosa, gente. Bom dia!
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0: E aqui na Continental a gente leva até você a alegria da nossa manhã. O nosso jeitinho especial para você que tá acordando, para você que já está acordado, para você que já está trabalhando. Sabe que a trilha sonora passa obrigatoriamente pela Continental FM, né? Que você dê a cada dia a chance de tornar o dia mais bonito e o dia mais bonito da sua vida ainda, né? Aquilo que eu falei lá no comecinho do programa, como sempre eu falo alguma coisa, é para deixar você bem alegre, né? Temos que fazer do nosso dia o melhor do dia, o melhor dia dos dias, porque o que a gente vive é o agora, é o momento. A gente não vive o passado, a gente não vive o futuro. O passado a gente já sabe o que aconteceu. Se erramos, vamos acertar. Se acertamos, vamos continuar acertando. E o futuro? O futuro não sabemos de nada do futuro, só sabemos que ele virá. Se a gente vai estar lá também não sei, mas eu sei dizer que se você está aqui junto comigo é para estar alegre, é para estar feliz, porque nós estamos na Rádio Continental FM, a rádio de todas as gerações. E nessa manhã, se te ocorrer por acaso de manhã, de acordar com preguiça, indolência, lembra do pensamento, a gente se levanta para retornar à obra do homem, a nossa vida, a nossa obra, a nossa arte, que é a melhor parte de todas. É viver, gente, viver feliz, alegre, contente, é viver estar junto com quem a gente ama, com quem a gente gosta, é viver, sobreviver às vezes, claro, né? Mas principalmente ficar alegre, ficar feliz, porque assim a gente vive mais. Uma pessoa feliz tem mais momentos de lazer, de felicidade, de alegria, tem mais momento de vida. É por isso que eu quero ter você sempre feliz, curtindo a boa programação da nossa Continental. Bom dia, vamos pro intervalo para voltar com muito mais músicas na nossa manhã Continental. Ou de casa, é com Kleber Massaneiro e você na Continental FM.
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0: E assim a gente fecha mais um bloco, fechando a primeira hora do programa O de Casa de hoje. Lá se foi mais um blocão, né? Que bacana, como é bom, né? Sempre ouvir aquela música legal, aquela música que há muita gente não ouvia. De manhã cedo a gente sempre traz uma música mais antiga. A gente não esquece, né, dos grandes artistas, né, dos grandes nomes do passado e também dos nomes do presente que sempre estão aqui na programação da Continental, também no O de Casa. O de Casa é esse programa para você lembrar que nós estamos aqui do seu lado, acordando você, estamos convidando você para seguir junto com a gente. E por isso que a gente vai pedindo O de Casa, estamos entrando pedindo licença para entrar na sua casa, para entrar no seu carro, no seu trabalho, esteja onde você estiver. Você está curtindo a Rádio Continental e nós vamos entrando aí onde você estiver através das ondas do rádio, através da nossa frequência aqui da sua Rádio Continental. E a gente não pode esquecer também que tem muita gente mais moderninha, né, que curte a programação da Rádio Continental ouvindo através do nosso site continentalfm.com.br, e tem aquele que ouve através da Alexa, né, pessoal? Opa! É verdade, cadê minhas cabrinhas aqui para concordarem? É verdade. Bom, vamos desejar mais uma vez um bom dia para todo mundo e lembrar que os nossos patrocinadores também estão aqui junto com a gente, desejando a você uma boa manhã na sua Rádio Continental. O de Casa é aqui na Continental FM.
1: Bom dia.
0: Bom dia, meus amigos. Bom dia para você que tá acordando agora. Para você que já levantou faz um tempinho, para você que está sintonizado, tomando aquele café da manhã, curtindo já bem cedinho, né? Aquele cafezinho gostoso, aquele pão com manteiga, aquele ovo, ovo cozido, ovo frito, ovo batido. Pra você que toma aquele café mais reforçado, ou você que começou aquele biscoitinho, aquela rosquinha. É biscoito ou é bolacha? E agora, qual é o nome correto, hein? Eu chamo biscoito uma coisa, bolacha de outro, mas o importante, biscoito ou bolacha, é você estar junto com a gente na Continental FM e mais um O de Casa, que já volta daqui a pouco.
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3: Bom dia, queridos filhos e filhas. Que alegria começar esta segunda-feira pedindo a Deus as graças e bênçãos do céu. Nesta semana, rezando pela cura das feridas na vida sentimental. Querido povo de Deus, mande as suas intenções para as 24 horas na presença do Senhor. Acesse o site www.padrereginaldomanzotti.com.br e no coração de Jesus levaremos a sua prece. Em nome do Pai, do Filho e do Espírito Santo. Amém. Ó Deus, no início deste dia, queremos pedir a cura das feridas da vida sentimental. Ó Deus, por intercessão de Santo Antônio, pedimos que o casamento seja de fato abençoado e o amor constante. Bem sabemos, Senhor, que o matrimônio é um sacramento do amor, comparado ao amor de Cristo para com a Igreja. Por isso, pedimos, abençoai todos aqueles que se sentem chamados à vida matrimonial. Senhor, rezamos pelos namorados, pedindo que no coração de todos os namorados e dos casais haja verdadeiros sentimentos de afeto. Fazei com que cada um contemple no outro o bem e busque uma união abençoada por Deus. Senhor, que nos relacionamentos nunca falte compreensão e harmonia. Senhor Deus, bem sabemos que são muitas as feridas na vida sentimental. Por isso, que o amor seja permanente, o perdão seja constante, o diálogo abundante. Senhor, Que todas as feridas da vida sentimental sejam curadas, superadas. Ó Deus, verdadeiro amor, afastai dos relacionamentos todos os perigos, a mentira, o ciúme, a inveja, as tribulações, e que o amor amadureça dia a dia, passo a passo, no caminho da felicidade. Como fruto deste Pai Nosso, peça a Deus, por intercessão de Santo Antônio, a cura das suas feridas na vida sentimental. Pai nosso, que estais no céu, santificado seja o vosso nome. Venha a nós o vosso reino, seja feita a vossa vontade, assim na terra como no céu. O pão nosso de cada dia nos dai hoje, perdoai-nos nas nossas ofensas, assim como nós perdoamos a quem nos tem ofendido. E não nos deixeis cair em tentação, mas livrai-nos do mal. Amém. O Senhor esteja convosco. Ele está no meio de nós. Ó Deus, por intercessão de Santo Antônio, levai todos e cada um a ter saúde no corpo, na alma e na vida sentimental, afetiva, emocional. Abençoai a água, as fotos de família, as roupas dos enfermos, em nome do Pai, do Filho e do Espírito Santo. Amém. Santo Antônio, rogai a Deus pelos namorados, rogai a Deus pelos casais. Amém.

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0: E lá fechamos mais um bloco sensacional na manhã da Rádio Continental ou de casa, Continental com Kleber Massaneiro. Pra você que ainda não me segue no Instagram, por favor, né? Vai seguindo no Instagram, que eu sigo você de volta no mesmo momento. Me seguiu no Instagram, eu já vou seguindo também. Às vezes não dá pra ser no mesmo momento, né? Porque às vezes eu estou fazendo outra coisa, estou fazendo meu trabalho, como agora, por exemplo. Mas se você me seguir no Instagram, eu sigo você. Na hora que eu abrir no Instagram, já vou seguindo também. Eu sou adepto dessa, né? Eu sigo todo mundo que me segue, né, galinho? É verdade. Mas por que será que amanhã tem que começar tão cedo pra gente, né? Tem gente que começa bem tarde, mas a gente começa bem cedo. Por que será que nós temos que começar tão cedo a nossa manhã? É porque a gente precisa de mais tempo pra sonhar com as coisas boas, de mais tempo pra viver, viver a nossa felicidade, viver com a trilha sonora da sua Continental FM. Quanto mais cedo a gente acorda, mais tempos nós temos para viver a nossa vida, para curtir, para nos divertir, para nos alegrarmos, às vezes para chorar um pouquinho, que faz bem para a saúde também, mas principalmente dar boas gargalhadas todos os dias. É isso que a gente quer, é isso que eu desejo para você nessa manhã de hoje, que você acorde feliz da vida, que você levante feliz, que você dê boas gargalhadas, que você tome aquele cafezinho gostoso junto comigo, junto com o meu galinho da montanha, junto com a pessoa que você gosta, com a pessoa que você ama, com a pessoa que te acompanha todos os dias. Se por acaso você vive sozinho, uma pessoa solitária, de repente vive sozinho na sua casa, no seu apartamento, no seu rancho, não sei, você tem a companhia da Continental e nós da Continental temos a sua companhia também. Vamos agora direto pro intervalo e na sequência eu volto com mais um bloco do De Casa para acordar de bem com a vida. Bom dia.
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0: encerrando mais um bloco da nossa Continental FM, desejando a todos que tenhamos um dia cheio de alegria e de boas vibrações. A nossa manhã continental já começa bem cedinho, né? 5 horas da manhã, eu tô aqui com o meu galinho da montanha, tô aqui com as minhas cabrinhas. Tô por ainda, cabrinhas? É. Agora vocês não me largam mais, né, cabrinhas? Tô aqui com todo mundo que acorda cedo para ir trabalhar, de repente para simplesmente para estudar, né? Tem gente que estuda, tem que acordar cedo para estudar. Ou você que de repente vai ficar em casa, dona de casa, você que já é aposentado, talvez acorda cedo para cuidar aí dos seus animais, cuidar do seu jardim, da sua plantação, cuidar seja lá do que você tiver. Mas é bom acordar cedo, o dia fica muito maior quando a gente acorda mais cedo.
1: Bom dia.
0: Bom dia para todo mundo na Continental FM, cheios de muita energia. 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Já não é mais tão cedo assim, tem muita gente que já foi pra academia, já tá quase voltando, tem aquele que tá no carro indo trabalhar, ouvindo a programação no carro, no seu caminhão, na sua máquina pesada. Quem já chegou bem cedinho junto comigo, sabe que eu já tomei alguns cafezinhos aqui junto com você, né? Então vamos continuar juntos na nossa manhã, no O de Casa, que vai até às 7 horas da manhã. Eu vou agora pro intervalo e já volto daqui a pouco com o último bloco do O de Casa. Bom dia.
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0: 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Fechamos assim mais um bloco daqueles espetaculosos na nossa manhã continental. Eu digo espetaculosos porque o De Casa é assim, a gente toca músicas do passado, às vezes músicas do presente, às vezes uma música nem tão do presente assim e nem tão do passado assim, mas a gente toca música que faz o clima da sua manhã para você acordar cada vez mais alegre, mais feliz, compartilhando junto com a gente seu sorriso, né? O sorriso também da pessoa que você ama perto de você, que é a maneira perfeita de começar muito bem o dia, dando um baita de um sorriso. Tenhamos todos uma ótima manhã, principalmente para você que está ligado junto comigo aqui na Continental FM. Estamos encerrando o De Casa Continental. 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Muito obrigado, gente. Valeu mesmo a sua companhia por terem ficado junto comigo aqui na programação do O De Casa, que volta somente amanhã, gente. O O De Casa volta a partir das 5 horas da manhã. Mas eu não, né, Galinho? Eu vou continuar por aqui, né, Galinho? É verdade. Vem aí o nosso Jornal Continental News com notícias da Caerte. Depois tem o Luan no Jornal Continental. Eu me encontro com você às 8 horas da manhã com muita música na nossa Manhã Continental. É ou não é, minhas cabrinhas? É verdade, é verdade. Então, meus amigos, um beijo grande, um abraço pra todo mundo. A gente se fala daqui a pouco, 8 horas, com o De Casa, não, com a Manhã Continental. O De Casa tá acabando agora. Manhã Continental, junto comigo, com prêmios e muita música aí no seu rádio. Bom dia.
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1: Olá, muito prazer, eu sou a Marilis Pequeno e a partir de agora você confere os principais assuntos que são notícia em Santa Catarina. Fique com a gente, o Acaerte Notícias está começando.
2: Defesa Civil monitora o clima por satélite em tempo real. Sisu abre inscrições para vagas remanescentes e Feira do Mel reúne produtores de todo o estado em Florianópolis.
3: Segunda-feira começa com aberturas de sol, mas nebulosidade aumenta e traz chance de chuva no Grande Oeste e Sul do estado ao final do dia.
4: Termina no dia 20 de junho o prazo final para aposentados pedirem o ressarcimento de descontos indevidos no INSS.
5: Livro orienta gestores públicos sobre como evitar o uso da máquina em benefício de campanhas eleitorais.
6: EMOSC promove campanha Junho Vermelho em clima de Copa do Mundo na Hemorrede de Santa Catarina. Iniciativa para estimular doações vem em momento de estoques em alerta e aumento na demanda por sangue.
1: Os acidentes com motocicletas representam quase 2/3 dos atendimentos do SAMU em ocorrências de trânsito neste ano em Santa Catarina. Entre janeiro e maio, o serviço registrou mais de 7 mil acidentes nas rodovias e vias urbanas do estado. Em 41% dos casos envolvendo motos, houve colisão com outros veículos. O coordenador médico das unidades de suporte avançado do SAMU FAES, na Grande Florianópolis, Dr. Nicolas Klein, faz um alerta.
7: Quando a gente fala de acidentes envolvendo motocicletas e veículos, a gente não fala apenas sobre estatísticas. A gente está falando de vidas, de famílias, trabalhadores, sequelas, internações e muitas vezes histórias interrompidas de maneira precoce. Do ponto de vista do SAMU, essas ocorrências exigem resposta rápida, uma regulação médica adequada e o atendimento qualificado. Muitas vítimas apresentam fraturas, traumatismo craniano, lesões torácicas, hemorragias e necessidade de encaminhamento para oficiais de referência. Portanto, o impacto não termina no local do acidente. Ele continua nos pronto-socorros, sala vermelha, nos centros cirúrgicos, UTIs, na reabilitação e dentro das casas das famílias. E a mensagem para a população, ela é bem clara. O trânsito não é uma guerra entre motos e carros. O trânsito é um espaço coletivo. O motorista, ele precisa enxergar o motociclista. E todos nós precisamos entender que é uma escolha imprudente de segundos que pode gerar uma consequência para a vida inteira.
1: A Grande Florianópolis concentra o maior número de acidentes entre motocicletas e outros veículos atendidos pelo SAMU neste ano, com 27% dos casos.
7: Essa discrepância, ela reflete as próprias características da região. Fluxo diário de pessoas, veículos. Muitas pessoas moram em uma cidade e trabalham em outra, o que aumenta o tempo de exposição no trânsito, principalmente nos horários de maior movimento. O outro fator importante é o uso constante da motocicleta por meio de transporte e ferramenta de trabalho. A moto é econômica, ágil e essencial para muitos trabalhadores. No entanto, ela também apresenta uma maior vulnerabilidade.
1: O Centro de Hematologia e Hemoterapia de Santa Catarina promove a campanha Junho Vermelho para incentivar a doação de sangue e reforçar os estoques no estado. O repórter Cadu Reis está conosco e traz mais informações sobre a mobilização. Oi, Cadu.
6: Olá, Marilis. Um abraço a você e aos ouvintes. A campanha ocorre em meio a um momento de queda nas doações e crescimento da demanda por hemocomponentes em Santa Catarina. O EMOSC tem estoques em situação de alerta para 3 tipos sanguíneos e quantidades reduzidas para outros 2. A iniciativa do Junho Vermelho faz alusão ao Dia Mundial do Doador de Sangue, que será comemorado no próximo domingo, 14 de junho. E neste ano, a ação ganha cores da Seleção Brasileira de Futebol, já que ocorre em meio à Copa do Mundo, cuja disputa inicia na quinta-feira. O gerente administrativo do EMOSC, Tiago André Silva de Souza, explica.
8: Estamos fazendo uma ação especial para unir a paixão do futebol, né, com a solidariedade das pessoas em fazer a doação de sangue. Durante esse período, a gente vai estar com toda a nossa hemorrede, nós vamos estar fazendo essas ações. Nós temos uma baixa, uma queda histórica nos meses mais frios do ano e também nós temos um aumento da necessidade de sangue por parte dos hospitais, porque também as pessoas ficam mais doentes, precisando dessa doação. Hoje, o nosso estoque realmente, ele está em nível crítico, o tipo B negativo, O negativo e O positivo, em uma situação não favorável para os tipos A, mas a gente convida todas as pessoas, independente do tipo de sanguíneo dela, venha fazer a sua doação. Entre no site do EMOSC, agende a sua doação na unidade de coleta mais próximo da sua casa.
1: E agora vem a Bárbara Amaral, repórter do portal da Rede de Notícias Acaerte, trazendo algumas manchetes de reportagens que estão em destaque. Olá, Bárbara.
9: Olá, Marilis, e olá para você que está ouvindo o Acaerte Notícias. Entre os destaques dessa semana no portal RNA, uma reportagem mostra como a Defesa Civil de Santa Catarina utiliza imagens de satélite em tempo real para monitorar o clima e reforçar a resposta a eventos extremos em todo o estado. E para quem sonha com uma vaga no ensino superior, o Ministério da Educação abre no dia 15 de junho as inscrições para o SISU+. A nova etapa do Sistema de Seleção Unificada vai permitir que candidatos que fizeram o Enem nos últimos 3 anos concorram às vagas remanescentes do segundo semestre. E Florianópolis recebe mais uma edição da tradicional Feira do Mel de Santa Catarina. O evento reúne centenas de produtores, valoriza a agricultura familiar e apresenta ao público a qualidade de um produto que é referência nacional. Essas e muitas outras notícias estão no portal Rede de Notícias Acaerte. Acesse rededenoticiasacaerte.com.br e fique por dentro dos assuntos que movimentam toda a nossa Santa Catarina.
1: E agora uma boa notícia para quem aprecia um dos sabores mais tradicionais de Santa Catarina. O governo do estado revogou os parâmetros de fiscalização que poderiam alterar as características originais da linguiça blumenau. A decisão foi publicada no Diário Oficial e preserva a produção artesanal do produto, que é símbolo da colonização alemã e patrimônio imaterial catarinense. A preocupação era que novas regras limitassem o percentual de gordura e acabassem descaracterizando a receita tradicional, feita com cortes específicos de carne suína, sem corantes ou conservantes artificiais, além da defumação artesanal. Com a revogação, a fiscalização volta a considerar as características originais da linguiça blumenau. O produto também tem indicação geográfica reconhecida pelo INPE e só pode levar esse nome quando produzido por fábricas certificadas em municípios autorizados. Em Santa Catarina, a produção estimada chega a quase 2 milhões de unidades por ano. 5 famílias catarinenses começaram a semana com motivos de sobra para comemorar. Isso porque 5 apostas feitas em Santa Catarina acertaram 5 dezenas da Mega Sena e garantiram um prêmio de mais de R$37 mil para cada bilhete. Os sortudos são das cidades de Alto Bela Vista, Concórdia, Florianópolis, Itaiópolis e Rio Negrinho. O sorteio foi realizado no último sábado, dia 6, e distribuiu prêmios para apostadores de todo o país. O prêmio principal de mais de R$30 milhões saiu para uma aposta de Brasília, mas os catarinenses também têm o que celebrar. Afinal, uma ajuda extra de R$37 mil pode fazer diferença no orçamento, realizar projetos e até tirar alguns sonhos do papel. E para quem gosta de tentar a sorte, a Mega Sena já está acumulada novamente e o próximo sorteio vai ser amanhã, terça-feira, e deve pagar cerca de R$3,5 milhões. Já já, um recado importante para os aposentados. Continue com a gente.
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1: Atenção, aposentados e pensionistas. Termina no dia 20 de junho o prazo para contestar descontos associativos não autorizados e aderir ao acordo de ressarcimento. O repórter Marco Aurélio Gomes explica quem tem direito e como fazer o pedido. E isso é simples, Marco?
4: Olha, Marilis, o processo é simples, mas exige atenção nos prazos. Primeiro, o aposentado ou pensionista precisa verificar se houve desconto associativo não autorizado no benefício, referente ao período entre os anos de 2020 e 2025. Isso pode ser feito pelo aplicativo ou site do Meu INSS, ou pela Central 135 ou nas agências dos Correios. Depois disso, a entidade responsável tem até 15 dias úteis para responder. Se não houver resposta ou se forem apresentadas irregularidades, como documentação inconsistente, o sistema libera a opção de adesão ao acordo. Ao aceitar o ressarcimento, o valor é depositado diretamente na conta do beneficiário em até 3 dias úteis. E um detalhe importante: idosos acima de 80 anos, indígenas e quilombolas têm o ressarcimento feito automaticamente, sem necessidade de adesão. Segundo o governo federal, já foram devolvidos mais de R$3 bilhões para cerca de 4,5 milhões de segurados em todo o país. É um prazo curto e quem perder pode acabar tendo que buscar outras vias para reaver o dinheiro.
14: Direto de Brasília.
1: Oi, Rita. O período pré-eleitoral exige atenção especial dos gestores públicos para evitar irregularidades e garantir o cumprimento da legislação. Você conversou com um especialista sobre esse tema, né?
5: Olá, Marilis e ouvintes. Exatamente, Marilis. O advogado e doutor em direito pela USP, o catarinense Isaac Kofi Medeiros, lançou o livro Condutas Vedadas na Administração Pública em Ano Eleitoral. Uma obra voltada para a gestores públicos, servidores, candidatos e assessores que precisam conciliar a continuidade dos serviços públicos com as exigências da legislação eleitoral. O livro funciona como um guia prático para orientar a administração pública durante os períodos eleitorais, quando a legislação impõe uma série de restrições para evitar o uso da máquina pública em benefício de candidaturas. Isaac Kofi Medeiros, que também é consultor da FECAM, a Federação Catarinense de Municípios, explica como isso funciona.
16: Em todo ano eleitoral, o poder público sofre restrições. A administração pública não pode parar, ela tem que seguir fazendo licitações, concursos públicos. Porém, existem algumas limitações, e essas limitações existem para que o gestor público não se valha do seu cargo para obter alguma espécie de uma vantagem eleitoral em relação aos seus concorrentes.
5: Amarílis, entre os principais temas abordados no livro estão as condutas proibidas pela legislação eleitoral, as sanções previstas na lei das eleições, que podem incluir multas e até cassação de mandatos.
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1: E agora vamos conferir a previsão do tempo para esta semana em Santa Catarina. A meteorologista da Caerte, Daniele Lima, traz os detalhes. Olá, Dani.
3: Olá, Marilis e ouvintes. A segunda-feira começa com alguns nevoeiros que logo se dissipam, dando lugar ao sol. Porém, ao longo do dia, a aproximação de uma frente fria aumenta a nebulosidade nas áreas próximas ao Rio Grande do Sul, onde a partir da tarde há condições para pancadas de chuva com trovoadas, principalmente à noite no Grande Oeste, Planalto e Litoral Sul, com menor chance nas outras áreas. As temperaturas ficam mais elevadas no Litoral Sul e Extremo Oeste, com máximas próximas dos 26 graus. Nas demais regiões variam entre 21 e 25 graus, enquanto no Planalto Sul e Meio Oeste ficam entre 16 e 22 graus. Na terça-feira, a frente fria avança pelo estado, trazendo chance de chuva principalmente pela manhã do extremo oeste ao Planalto Sul e Litoral Sul, com melhora durante a tarde. Enquanto no restante do estado, ocorrem períodos de sol entre variações de nuvens, com maior possibilidade de chuva durante a tarde. As mínimas variam entre 10 e 18 graus e na tarde de terça as temperaturas sobem no Planalto Norte e Litoral Norte, enquanto no Grande Oeste ficam mais amenas, não passando dos 22 graus. A tendência é de uma semana com tempo instável e chuva frequente, com uma nova frente fria, provocando chuva mais abrangente entre quinta e sexta-feira e trazendo queda nas temperaturas no próximo fim de semana. Tenha uma ótima semana!
1: Muito obrigada pela sua companhia na edição de hoje. Continue ligado na sua programação. Desejo a você uma excelente semana, com muita informação e bons momentos. Um grande abraço, até amanhã!

0: e boa sorte.
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1: Sete horas e 29 minutos, 7:29. Bom dia para você, está no ar mais uma edição do Continental News. Vamos lá, trazendo informações para você, o destaque das últimas horas, informações do Brasil e do mundo. Você vai acompanhar aqui, grupo de trabalho do CNJ vai revisar penduricalhos pagos a juízes. União Europeia restringe importação de carnes, peixe e mel do Brasil. E ainda você vai acompanhar a previsão do tempo para essa segunda-feira, 8 de junho de 2026. 7 horas e 30 minutos, um bom dia para você.
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1: 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E o assunto é que falaremos agora, né? Iniciaremos falando do grupo de trabalho do CNJ, que vai revisar penduricalhos pagos a juízes. Os detalhes que nos traz aqui na nossa programação é Cristiane Ribeiro.
2: Um grupo de trabalho vai revisar todos os chamados penduricalhos pagos aos magistrados do país. O grupo foi criado pelo presidente do Conselho Nacional de Justiça, ministro Edson Fachin, para uniformizar a política de remuneração do judiciário, de acordo com o plano de trabalho assinado por Fachin, que também preside o Supremo Tribunal Federal. Os integrantes do grupo vão estudar propostas sobre a remuneração da magistratura e seus reflexos no aperfeiçoamento do sistema remuneratório do serviço público. A comissão terá 180 dias para apresentar um relatório sobre a situação atual dos penduricalhos e apresentar uma minuta de projeto de lei para regulamentar o pagamento das verbas indenizatórias a juízas e juízes. A discussão sobre os penduricalhos, que acarretam pagamentos muito acima do teto do funcionalismo público, tomou impulso em março, quando o STF referendou uma liminar do ministro Flávio Dino e suspendeu de imediato o pagamento de diversas verbas não previstas em lei. Com informações da Agência Brasil, da Rádio Nacional no Rio de Janeiro, Cristiane Ribeiro.
1: União Europeia restringe importação de carnes, peixe e mel do Brasil. Cristiane Ribeiro segue com as informações.
2: Carnes, tripas, peixe e mel produzidos no Brasil não serão mais importados pelos 27 países que compõem a União Europeia. A decisão de excluir o Brasil da lista de países autorizados a exportar esses produtos para os países do bloco europeu foi confirmada pela União Europeia e deve entrar em vigor a partir do próximo dia 3 de setembro. Segundo a Comissão Europeia, o veto não significa que a carne brasileira esteja contaminada por medicamentos, mas porque o Brasil não conseguiu comprovar que seus produtores atendem algumas das exigências sanitárias europeias, especialmente que não utilizam medicamentos antimicrobianos para tratar e prevenir infecções em animais. Em abril deste ano, o governo brasileiro proibiu parte dos antimicrobianos usados para estimular o crescimento e aumentar a produtividade anual, mas a União Europeia avaliou que ainda faltam garantias adicionais. A União Europeia é um dos principais mercados para as proteínas animais brasileiras. No caso da carne bovina, o bloco europeu aparece entre os maiores destinos das exportações brasileiras em valor. Para voltar à lista dos países autorizados a vender os produtos vetados, o Brasil precisará comprovar que cumpre integralmente as regras europeias durante todo o ciclo de vida dos animais exportados. Para isso, o país pode ampliar ainda mais as restrições legais aos medicamentos ou criar mecanismos mais rígidos de rastreabilidade para provar que os produtos exportados não utilizam as substâncias proibidas na Europa. Com informações da Agência Brasil, da Rádio Nacional no Rio de Janeiro, Cristiane Ribeiro.
1: Campanha da FAB alerta para risco de balões nas festas de São João. Carolina Pessoa com os detalhes.
3: Uma campanha da FAB, Força Aérea Brasileira, alerta para os riscos da soltura de balões e os impactos na segurança da aviação. A prática, considerada crime ambiental, aumenta consideravelmente nos meses de junho e julho, devido às festas juninas. Entre as penalidades previstas em lei para quem realiza a soltura de balões, estão pagamento de multa ou pena de 1 a 3 anos de prisão. O comandante do Centro de Gerenciamento da Navegação Aérea da FAB, Coronel Deuclides Fernandes Barbosa, destaca que os perigos estão nos balões não tripulados. Ele aborda que riscos são esses.
4: Seria uma colisão com aeronave, tem balão, por menor que ele seja, você imagine colidindo com uma aeronave voando a 800 km por hora, né? Pode gerar um impacto significativo, por exemplo, por meio de uma ingestão de um dos motores, e isso desestabilizar o voo e colocar em risco a segurança dos passageiros, né? Caindo numa área de mata, de floresta, nem precisa dizer, é um risco de incêndio altíssimo. E quando ele até mesmo cai numa pista de pouso, ele interrompe as aproximações para aquele lugar, causando efeito cascata, e aí o centro de gerenciamento da navegação aérea tem que entrar para gerenciar o fluxo e organizar o espaço aéreo para o impacto do passageiro ser o menor possível.
3: O comandante fala ainda sobre o grande aumento na soltura durante as festas juninas.
4: A gente vê que a quantidade de balões ela aumenta significativamente. As pessoas muitas vezes nesses eventos juninos colocam balões muito grandes, consequentemente muito pesados, têm impactos maiores com aeronaves voando a centenas de quilômetros por hora no espaço aéreo brasileiro. A pessoa tem que ter a consciência que ela está fazendo uma comemoração e tudo mais, não há problema nisso, mas há um problema quando essa comemoração interfere, ela pode vir a interferir na segurança dos passageiros ou até mesmo no risco de incêndio quando esse balão cai.
3: O Rio Galeão também realiza campanha para conscientizar a população sobre os perigos dessa prática. Somente este ano, a concessionária já reportou à Agência Nacional de Aviação Civil 15 ocorrências envolvendo balões, uma queda de 61,5% em relação a 2025. Da Rádio Nacional no Rio de Janeiro, Carolina Pessoa.
1: Governo reforça ações contra queimadas diante da previsão do El Niño. Você acompanha os detalhes. Daqui a pouquinho então a gente fala sobre isso. Também, prazo de inscrição para o Enem é prorrogado até o dia 12 de junho. Bianca Paiva com os detalhes.
5: As inscrições para o Enem foram prorrogadas. O prazo, que terminaria nesta sexta-feira, foi estendido até o dia 12 de junho. A medida ainda vai ser publicada no Diário Oficial da União. Os interessados devem se inscrever na página enem.inep.gov.br/participante. E atenção, essa mesma data limite, 12 de junho, vale para os candidatos que querem pedir tratamento pelo nome social ou que necessitam de atendimento especializado, para os estudantes que concluíram o ensino médio em escolas públicas. Nesse caso, a inscrição é automática, mas é preciso confirmar a participação, escolher a opção de prova de língua estrangeira e indicar, se for o caso, a necessidade de acessibilidade ou uso de nome social. E ainda, candidatos que tiveram o pedido de isenção da taxa de inscrição aprovado também precisam confirmar a participação no Enem 2026 até 12 de junho. Vou repetir o site para se inscrever no exame: enem.inep.gov.br/participante. As provas acontecem nos dias 8 e 15 de novembro. Da Rádio Nacional em Brasília, Bianca Paiva.
1: STF, Fachin nega suspeição de Nunes Marques em caso da CPI do Master. Os detalhes com Rafael Gasparotto.
6: O presidente do STF, ministro Edson Fachin, negou nesta semana o pedido de 4 senadores para declarar a suspeição do ministro Cássio Nunes Marques no julgamento de um mandado de segurança que pede a criação da CPI do Banco Master. Os parlamentares argumentaram que o ministro do Supremo tem uma relação de amizade com o senador Ciro Nogueira, do PP do Piauí, um dos investigados no caso Master. Na decisão, o ministro Fachin negou a suspeição e disse que a questão deveria ser levantada 5 dias após a escolha do relator, e não mais de 1 mês após o sorteio da relatoria. Ainda não houve decisão do ministro Cássio Nunes Marques nesse processo. Os senadores também alegaram uma suposta omissão do presidente do Senado, Davi Alcolumbre, que ainda não leu o requerimento de instalação da comissão para investigar irregularidades do Banco Master. De acordo com os parlamentares, o requerimento conta com 53 assinaturas, superando o número mínimo de 27 para a criação de uma CPI. Da Rádio Nacional em Brasília, Rafael Gasparotto.
1: SAMU atende 2 acidentes de trânsito por hora em Santa Catarina e ocorrências envolvendo motociclistas são a maioria. Cadu Reis com as informações.
7: O Serviço de Atendimento Móvel de Urgência de Santa Catarina publicou o balanço confirmando o atendimento a 7.179 acidentes de trânsito nos cinco primeiros meses do ano no estado. O montante corresponde a cerca de 48 ocorrências por dia ou duas por hora. 62% do total de casos registrados são sinistros de trânsito envolvendo motocicletas, sendo que 41% eram colisões entre motos e outros veículos. O coordenador médico das unidades de suporte avançado do SAMU FAES na Grande Florianópolis, Dr. Nicolas Klein, ressalta.
8: Quando a gente fala de acidentes envolvendo motocicletas e veículos, a gente não fala apenas sobre estatísticas. A gente está falando de vidas, de famílias, trabalhadores, sequelas, internações e muitas vezes histórias interrompidas de maneira precoce. Do ponto de vista do SAMU, essas ocorrências exigem resposta rápida, uma regulação médica adequada e o atendimento qualificado. Muitas vítimas apresentam fraturas, traumatismo craniano, lesões torácicas, hemorragias e necessidade de encaminhamento para oficiais de referência. Portanto, o impacto não termina no local do acidente, ele continua nos prontos-socorros, sala vermelha, nos centros cirúrgicos, UTIs, na reabilitação e dentro das casas das famílias. E a mensagem para a população, ela é bem clara, o trânsito não é uma guerra entre motos e carros. O trânsito é um espaço coletivo, o motorista ele precisa enxergar o motociclista e todos nós precisamos entender que é uma escolha imprudente de segundos que pode gerar uma consequência para a vida inteira.
7: Entre as divisões regionais da organização do SAMU, a Grande Florianópolis acumula o maior número de acidentes entre motocicletas e outros veículos atendidos neste ano, com 27% do total. Na sequência da lista aparecem a Foz do Rio Itajaí, com 20%, Extremo Oeste, 16%, Sul, 14%, Vale do Itajaí, 9%, Norte, 6%, Meio Oeste, 5% e Serra, com 1,8% dos casos. O coordenador médico das unidades de suporte avançado do SAMU FAES na Grande Florianópolis, Dr. Nicolas Klein, avalia.
8: Essa discrepância, ela reflete as próprias características da região. Fluxo diário de pessoas, veículos. Muitas pessoas moram em uma cidade e trabalham em outra, o que aumenta o tempo de exposição no trânsito, principalmente nos horários de maior movimento. O outro fator importante é o uso constante da motocicleta por meio de transporte e ferramenta de trabalho. A moto é econômica, ágil e essencial para muitos trabalhadores. No entanto, ela também apresenta uma maior vulnerabilidade.
7: Os dados completos com os números de acidentes de trânsito atendidos pelo SAMU em cada região catarinense neste ano estão disponíveis em notícia no site acaerte.com.br. De Florianópolis, da Rede de Notícias Acaerte, Cadu Reis.
1: Seguimos com mais informações. Um bom dia para você. Um ótimo início de semana. Livro orienta gestores públicos sobre como evitar o uso de máquina em benefício de campanhas eleitorais. Os detalhes com Rita Sardi.
9: O advogado e doutor em direito pela USP, o catarinense Isaac Kofi Medeiros, lançou o livro Condutas Vedadas na Administração Pública em Ano Eleitoral, uma obra voltada para gestores públicos, servidores, candidatos e assessores que precisam conciliar a continuidade dos serviços públicos com as exigências da legislação eleitoral. O livro funciona como um guia prático para orientar a administração pública durante os períodos eleitorais, quando a legislação impõe uma série de restrições para evitar o uso da máquina pública em benefício de candidaturas. Isaac Kofi Medeiros, que também é consultor da FECAM, a Federação Catarinense de Municípios, explica como isso funciona.
10: Em todo ano eleitoral, o poder público sofre restrições. A administração pública ela não pode parar, ela tem que seguir fazendo licitações, concursos públicos e todas as suas atividades, seus serviços sociais. Porém, existem algumas limitações e essas limitações existem para que o gestor público não se valha do seu cargo para obter alguma espécie de uma vantagem eleitoral em relação aos seus concorrentes. Então, por isso, em todo ano eleitoral, tem algumas restrições que se aplicam aos estados, aos órgãos federais, aos municípios quando for eleições municipais, e tem algumas restrições que se aplicam a todos os cargos, independente de qual for o cargo em disputa.
11: Estado.
9: Entre os principais temas abordados estão as condutas proibidas pela legislação eleitoral, as sanções previstas na lei das eleições, que podem incluir multas e até cassação de mandatos. O livro também traz orientações sobre como manter a gestão administrativa sem comprometer o princípio da igualdade de oportunidades entre os candidatos. Isaac diz ainda que as mesmas sanções se aplicam aos parlamentares.
10: Essas regras, essas restrições também se aplicam aos parlamentares, com intensidades diferentes, são regras diferentes entre si. É mais aplicável à presidência das casas legislativas, porém, os parlamentares, individualmente falando, também têm que obedecer algumas restrições. Por exemplo, eles não podem utilizar os bens públicos, os equipamentos públicos que eles têm acesso, em favor da sua campanha. Ou seja, qualquer utilização da estrutura do Estado, seja ele pelo executivo ou pelo legislativo, em prol de uma campanha eleitoral, configura uma conduta vedada e que faz esse agente público estar sujeito desde a sanção de uma multa até perder o seu mandato.
9: A publicação também apresenta análises da jurisprudência mais recente dos tribunais superiores, oferecendo uma interpretação atualizada das normas que regulam a atuação dos agentes públicos em anos eleitorais. De Brasília, da Rede de Notícias Acaerte, repórter Rita Sardi.
1: Agora 15 minutos faltando para as 8 horas da manhã. E Mosca entra no clima da Copa do Mundo e pede doações diante dos estoques em alerta na campanha Junho Vermelho. Cadu Reis com os detalhes.
7: O Centro de Hematologia e Hemoterapia do Estado promove a campanha Junho Vermelho para estimular as doações de sangue ao longo deste mês em Santa Catarina. A iniciativa faz alusão ao Dia Mundial do Doador de Sangue, que será comemorado no próximo domingo, 14 de junho. E neste ano, a ação ganha cores da Seleção Brasileira de Futebol, já que ocorre em meio à Copa do Mundo, cuja disputa inicia na quinta-feira. O gerente administrativo do EMOSC, Tiago André Silva de Souza, explica a ação.
12: O Junho Vermelho, ele é uma ação que nós temos todo ano. Esse ano, como é um ano de Copa do Mundo, então nós estamos fazendo uma ação especial para unir a paixão do futebol, né, com a solidariedade das pessoas em fazer a doação de sangue. Durante esse período, a gente vai estar com toda a nossa hemorrágica, nós vamos estar fazendo essas ações. E aí nós temos alguns apoios também, né, que é do artista Luciano Martins, que criou o nosso slogan, que é Jogue Junto, dê seu sangue pelo nosso time, apoio de alguns jogadores como o André Santos, né, que jogou no Figueirense, jogou pela seleção brasileira. Essa ação é muito importante para nós e a gente espera, né, que os doadores venham, participem junto conosco e façam a sua doação aqui no EMOSC. Contamos, né, com toda a população de Santa Catarina que sempre nos auxilia nesse momento.
7: A campanha Junho Vermelho ocorre em meio a um momento de queda nas doações e crescimento na demanda por hemocomponentes em Santa Catarina. O EMOSC tem estoques em situação de alerta para 3 tipos sanguíneos e quantidades reduzidas para outros 2. Como detalha o gerente administrativo da instituição, Tiago André Silva de Souza.
12: Nós temos uma baixa, uma queda histórica nos meses mais frios do ano e também nós temos um aumento, né, da necessidade de sangue por parte dos hospitais, porque também as pessoas ficam mais doentes, acabamos tendo mais ocupações em UTI, pessoas precisando dessa doação. Hoje, o nosso estoque realmente ele está em nível crítico, o tipo B negativo, O negativo e O positivo, em uma situação não favorável para os tipos A. E a gente está um pouquinho mais confortável nos tipos AB. Mas a gente convida todas as pessoas, independente do tipo de sanguíneo dela, venha fazer a sua doação. Entre no site do EMOSC, agende a sua doação na unidade de coleta mais próxima da sua casa. E nós temos também algumas coletas que são externas. Então a nossa equipe vai em alguns municípios fazer as coletas de sangue. A gente divulga também nas nossas redes sociais.
7: O EMOSC possui 7 hemocentros e 3 unidades de coleta distribuídos entre as regiões de Santa Catarina. O endereço do site para agendamento das doações, verificação de critérios e locais para atendimento é emosc.org.br. De Florianópolis, da Rede de Notícias Acaerte, Cadu Reis.
1: 12 minutos faltando para as 8 horas da manhã. Bom dia para você. Tabagismo tradicional recua em Santa Catarina, mas aumento do uso de cigarros eletrônicos potencializa doenças. Cadu Reis com as informações.
7: A Secretaria de Estado da Saúde divulgou o balanço do programa de controle do tabagismo em Santa Catarina, apontando redução no número de fumantes adultos ao longo do ano passado. 5.400 pessoas haviam conseguido parar de fumar com o tratamento em 2024, número que passou para mais de 7.500 abstinentes em 2025. Ao mesmo tempo, no entanto, se observa um avanço do uso de cigarros eletrônicos, itens proibidos no Brasil. Um estudo da Universidade Federal de Santa Catarina, por exemplo, identificou que 27% dos estudantes de 5 escolas públicas de Florianópolis já utilizaram o dispositivo. A enfermeira da Secretaria de Estado da Saúde e coordenadora estadual do Programa de Controle do Tabagismo, Adriana Elias, analisa.
11: Aqui no estado nós temos apresentado um resultado importante na redução do tabagismo tradicional, mas justamente ao mesmo tempo a gente tem observado o crescimento do uso de cigarros eletrônicos, especialmente entre adolescentes e jovens. Isso tem a ver até com o tema desse ano da OMS, que é desmascarando o apelo, combatendo a dependência de nicotina e tabaco.

0: e doenças respiratórias e cardiovasculares. Como detalha, a coordenadora estadual do Programa de Controle do Tabagismo, Adriana Elias.
1: O que, mais acontece são os cânceres de pulmão. Praticamente 70, 80% das pessoas que têm câncer de pulmão são fumantes. Problemas cardíacos, como infarto, doença obstrutiva crônica, que a pessoa precisa de oxigênio para respirar, e os vários tipos de câncer. E além dos danos semelhantes, nós temos danos assim mais rápidos. O que levava 20, 30 anos para acontecer em cigarro comum, às vezes com cigarros eletrônicos acontece em 2, 3, 5 anos. São problemas associados à tosse persistente, falta de ar, bronquite, agravamento de asma. E o mais preocupante, que é uma doença aguda, causa lesão pulmonar grave, conhecida como EVAL. E essa doença ela leva à hospitalização e até à morte do usuário.
0: 84% dos municípios de Santa Catarina ofertam tratamento individualizado para controle do tabagismo nas unidades básicas de saúde. De Florianópolis, da Rede de Notícias Acaerte, Cadu Reis.
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3: Bom dia. A segunda-feira começa com alguns nevoeiros que logo se dissipam dando lugar ao sol. Porém, ao longo do dia, a aproximação de uma frente fria aumenta a nebulosidade nas áreas próximas ao Rio Grande do Sul, onde a partir da tarde há condições para pancadas de chuva com trovoadas, principalmente à noite no Grande Oeste, Planalto e Litoral Sul, com menor chance nas outras áreas. As temperaturas ficam mais elevadas no Litoral Sul e Extremo Oeste, com máximas próximas dos 26 graus. Nas demais regiões, variam entre 21 e 25 graus, enquanto no Planalto Sul e Meio Oeste ficou entre 16 e 22 graus. Na terça-feira, a frente fria avança pelo estado, trazendo chance de chuva, principalmente pela manhã do extremo oeste ao Planalto Sul e Litoral Sul, com melhora durante a tarde. Enquanto no restante do estado, correm períodos de sol entre variações de nuvens, com maior possibilidade de chuva durante a tarde. As mínimas variam entre 10 e 18 graus e na tarde de terça as temperaturas sobem no Planalto Norte e Litoral Norte, enquanto no Grande Oeste ficam mais amenas, não passando dos 22 graus. A tendência é de uma semana com tempo instável e chuva frequente, com uma nova frente fria provocando chuva mais abrangente entre quinta e sexta-feira e trazendo queda nas temperaturas no próximo fim de semana. Tenha uma ótima semana! Com informações do tempo, meteorologista Daniele Lima de Florianópolis para a Rede de Notícias Acaerte.
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5: 7 minutos faltando para as 8 horas da manhã, rápido intervalo, já tem indicadores agropecuários.
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1: Indicadores agropecuários com Diego Brião. Soja.
2: Os contratos futuros de soja com vencimento em julho registraram queda nos Estados Unidos na sexta-feira. Na Bolsa de Chicago, a cotação era de US$ 11,21 por bushel ao final do dia. Valor no mercado físico no Brasil por saca de 60 quilos. Estado do Mato Grosso, cidade de Rondonópolis, R$ 116,60. Paraná, Marechal Cândido Rondon, R$ 110. Bahia, Luiz Eduardo Magalhães, R$ 113. E Rio Grande do Sul, não me toque, também R$ 113 por saca de 60 quilos.
1: Milho.
2: Valores no mercado físico por saca de 60 quilos. Paraná, Marechal Cândido Rondon, R$ 52. Valor em estabilidade na comparação com a cotação anterior. Mato Grosso, Rondonópolis, R$ 48,80, também em estabilidade. E Goiás, Rio Verde, R$ 52, em queda.
1: Boi gordo.
2: Em São Paulo, na B3, os contratos com vencimento em junho eram negociados ao final da sexta a R$ 352,50 por arroba. Houve elevação de 0,31% no dia. Boi à vista, Mato Grosso, Cuiabá, R$ 338 por arroba.
1: Café.
2: Os contratos futuros de café arábica com entrega prevista para julho terminaram a sexta-feira em Nova York, nos Estados Unidos, em queda. A cotação era, ao final do dia, de R$ 1.679,26 por saca de 60 quilos. No Brasil, na B3, os contratos futuros de café arábica com entrega prevista para setembro apresentaram queda, com cotação de US$ 306 por saca de 60 quilos. Valor no mercado físico do café arábica, tipo 6, por saca de 60 quilos. Minas Gerais, Varginha, R$ 1.490. Bahia, região oeste, R$ 1.415. E São Paulo, Franca, R$ 1.480.
1: Algodão.
2: Valor do algodão em pluma, por arroba, Mato Grosso, Sorriso, R$ 131,54. Valor em elevação na comparação com a cotação anterior. E Bahia, região oeste, R$ 133,50, em estabilidade.
1: Trigo.
2: Valor no mercado físico do trigo por saca de 60 quilos. Paraná, Marechal Cândido Rondon, R$ 70, em estabilidade. E Rio Grande do Sul, Nonoai, R$ 68, também em estabilidade.
1: Arroz.
2: Valores no mercado físico. Bahia, região oeste, R$ 74 por saca de 60 quilos, em estabilidade. E Rio Grande do Sul, média estadual, R$ 59 por saca de 50 quilos, também em estabilidade.
1: Indicadores agropecuários com Diego Brião. Produção, Agência Rádio Web.
3: 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Vem aí Kleber Massaneiro e o Manhã Continental. Boa segunda.
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0: bom dia, estamos juntos nessa manhã continental. Não consegui nem fazer a abertura do programa, né? Eu estava aqui, acabei deixando passar direto aqui, acabei não falando, mas estamos juntos. Muito prazer, eu sou o Kleber Massanet, tô aqui junto com você nessa nossa manhã continental, levando, claro, boa música, já de bem com a vida, pra gente começar essa semana muito bem. Hoje é dia 8 de junho, e as festas juninas, será que já estão rolando por aí, não? Festa junina, eu já vi aí algumas fogueiras aí, nossa, eu vi uma fogueira tão grande, minha fogueira tão grande, mas tão grande, de festa de São João, que aquilo não era fogueira, aquilo era um incêndio no edifício, né, cabrinha? Era enorme, né? Não era fogueira, era um incêndio. Mas tudo controlado, obviamente, tudo muito bem feito, muito bacana. Algumas fogueiras gigantescas aí das festas juninas. Bom, hoje é dia de promoção, já vou falar pra você da nossa promoção do Dia dos Namorados, que tá rolando bacana a nossa promoção. E quero lembrar que hoje é o Dia Mundial dos Oceanos. Olha que bacana. A gente tá um pouquinho longe aqui, né? Mas quem nunca foi na praia, quem nunca deu uma volta no mar pra ver, observar, né? Quem nunca foi, vá, porque vale a pena, muito bonito. Hoje é o dia dos oceanos e também é o dia do oceanógrafo. Oceanógrafo é o profissional que se dedica a estudar os oceanos, né? No caso, todos os nossos oceanos. Falando nisso, você sabe quais são os oceanos que nós temos no nosso planeta Terra? Nós temos o Oceano Atlântico, que é o nosso aqui, que banha o Brasil. Tem o Oceano Pacífico, que banha o outro lado da América, né? Tem o Oceano Índico, o Glacial Ártico e o Glacial Antártico. São os oceanos. São cinco, né? Cinco oceanos: Pacífico, Atlântico, Índico, Glacial Ártico e Glacial Antártico. São esses cinco os oceanos do nosso planeta Terra. Bem, meus amigos, vamos direto pro nosso intervalo, porque eu já quero falar pra você da promoção do Dia dos Namorados. Vamos lá.
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2: Muito bom dia, gente boa! Vamos começar mais um bloco na nossa rádio de todas as gerações. 8h29, desejando aquela manhã um bom dia, uma boa semana. Eu sou o Kleber Massaneiro e eu quero saber quem é você. Já vai mandando aquele WhatsApp pra cá, quero saber quem é você que tá ligado por aqui. Na nossa rádio de todas as gerações. Bruno Marrone, deixa acontecer.

0: Continental, a rádio de todas as gerações. Olha que beleza, som do Matheus e Cauã com Simone Mendes, Meu Silêncio. É aquelas novidades que a gente vem trazendo pra você todos os dias, né? E aquele cafezinho gostoso também. Tá aí, aquele cafezinho delicioso pra todo mundo. Uma boa manhã, Continental. Eu sou o Kleber Massaneiro e agora é hora de você saber de mais promoções da Continental.
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1: É, tá na hora de subir o som de novo, porque aqui na Continental tem música pra embalar essa sua manhã, manhã de segunda-feira. Vamos que vamos! E você tá trabalhando hoje ou tá de boa, tá de folga, de repente, de férias, né? A maioria tá trabalhando, que eu sei. Aqui ninguém descansa, não. Na rádio de todas as gerações, irmão da lua, amigo das estrelas, é Zezé de Camargo.

0: Continental, a rádio de todas as gerações. Fernando e Fabiano, não é só terminar, participação do Panda. Panda, meu galinho. Galinho que não tinha gritado aqui agora nesse programa ainda, né? Só no de casa. A gente ouviu também Ferrugem, a gente ouviu ainda Simone Mendes, teve Zezé de Camargo fechando um blocão. Agora, como eu sei que você quer mais música, vamos fazer o seguinte agora, você sobe o som, porque daqui a pouquinho eu vou trazer 10 músicas direto na nossa Manhã Continental.
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2: O Ministério da Pesca e Aquicultura encerrou oficialmente a safra da tainha de 2026 para os pescadores artesanais neste domingo. E os pescadores de todo o Brasil que capturaram o peixe na modalidade de arrasto precisam recolher seus barcos. Segundo o Ministério, a medida foi adotada de forma preventiva para evitar que cota de captura autorizada para a temporada seja ultrapassada. O limite coletivo da modalidade já atingiu 90% da cota estabelecida.
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2: A primeira edição da Copa Sul-Sudeste terminou com festa catarinense e taça para o Avaí. Neste domingo, o Leão da Ilha suportou a forte pressão da Chapecoense na Arena Condá. Perdeu por 3-0 no tempo normal, mas venceu por 5-4 nos pênaltis e conquistou o título inédito da competição organizada pela CBF.
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0: Bem-vindos, bem-vindos à nossa Manhã Continental 9:01 agora. 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

0: Tifizeu foi a última música de hoje. Sim, a última de hoje das 10 mais da Continental. Ô, pessoa que tava encerrando o programa por aqui. Sem chance, né, meu amigo? Sem chance. Foram 10 músicas nessa sequência. A gente ouviu Gustavo Lima, tivemos aqui da Marvila, teve Diego e Vitor Hugo. Que mais que a gente ouviu? Michel Teló, Traia Véia. Teve também Paula Fernandes, Hugo e Thiago, Eduardo Costa, João Neto e Frederico e Rio Negro e Solimões. 10 músicas direto, sem intervalo comercial aqui na programação da sua Continental. As 10 mais voltam hoje ainda. Logo mais, às 14h.
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0: Vamos falar de promoção. 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A nossa manhã continental vai firme e forte ainda. 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

0: sentindo saudade. E você, tá sentindo saudade de alguma coisa? Você tem saudade de alguma coisa? Do que você tem saudade, hein? A gente tem saudade de pessoas, né? Não tem? Opa, de lugares, de momentos. Aquela pessoa que já foi e não volta mais, não é verdade? Uma pessoa da família que já foi, não é verdade? Mas a gente tem saudade, o bom é que a gente tem cabeça pra lembrar de tudo e sempre dos melhores momentos. É verdade, minhas cabrinhas? É! Elas sabem de tudo e você, eu sei que sabe, também fique junto comigo, porque essa é a sua Manhã Continental, que tá aqui, ó, com tudo no seu rádio.
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2: Pacientes de 27 municípios da região de saúde do Oeste terão acesso ampliado a exames especializados com a instalação da carreta de saúde da mulher em Chapecó. A unidade móvel começa a operar nesta segunda no Parque de Exposições, onde vai permanecer até 7 de julho.
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2: A Prefeitura de Xaxim, por meio da Secretaria Municipal de Agricultura e Meio Ambiente, realiza neste dia 9 o dia D de coleta de resíduos especiais. A ação tem como objetivo proporcionar o descarte correto de materiais que exigem destinação adequada, contribuindo para a preservação ambiental e a saúde pública.
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0: todos, 10:01. Tempo voa, né, gente? Tempo voa, amanhã Continental tá aí, ó, já tá na metade já. 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

0: as novas músicas dele, do Rafa Torres. Se é música boa que você quer, é música boa que você tem aqui na nossa Manhã Continental. Rafa Torres teve Panda com Corpo Nu. A gente viu Ana Castela. O que é que eu não te esqueci? É que eu não te esqueci. Uma das novidades aí da Ana Castela. Boa música, hein? Teve também Ícaro e Gilmar com Colo de Menina e Shot dos Milagres. Um medleyzinho, participação do Panda e do Henrique. Henrique Juliano, não, é outra dupla que participou ali, né? Eu acabei passando batido agora o nome deles aqui. Mas nós estamos juntos aqui curtindo música, independentemente de quem tá cantando, nós estamos aqui. E se tiver um cafezinho pra gente tomar, então, my God, aí eu fico feliz. Enquanto eu vou tomando o meu cafezinho, você vai tomando o seu chimarrão, comendo o seu pinhão, sei lá, um biscoitinho, um café da manhã, tem gente que toma cafezinho mais tarde, né? A gente vai correndo pro nosso intervalo e não esquecendo das promoções. Inclusive, eu já vou falar agora nesse intervalo da nossa promoção do Dia dos Namorados, falar pra você de promoções do cinema também.
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0: 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É o filme do He-Man, tá, gente? Pra quem gosta do He-Man. Você lembra como é que o He-Man falava lá?
1: Pelos poderes de Grayskull, eu tenho a força!
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3: Gente boa, lá vamos nós de novo. Depois desse intervalinho, tá na hora de ouvir mais músicas. Seja pela nossa frequência, seja pelo site, seja pela Alexa. Você tem Alexa?

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0: pra começar com tudo. É, bater o pé, bate palma, bate o pé, porque é assim que a gente quer. Vamos cornetar, porque a nossa manhã não pode parar. Essa manhã continental tá aqui com tudo, né, gente? É desse jeito, nesse clima que a gente quer fazer essa semana. Com alegria, com tudo em cima, com tudo em pé. E bate o pé, pode bater palma, pode bater o pé, pode bater o que você quiser, porque hoje a gente vai levar só coisa boa até você. Tem promoção, tem alegria, tem música boa e principalmente tem você junto comigo aqui na manhã continental.
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2: É música que você quer, é música que você vai ter agora aqui na programação Continental, 15 para as 11. Já dá para começar a separar aí o arroz, o feijão, a carne, para fazer aquele almoço delicioso, né? Daqui a pouco a criançada tá aí, né? Opa, quando chegar meio-dia, e aí o bicho pega. Na rádio de todas as gerações, a gente faz a sua trilha sonora. E aqui na Continental a gente viaja para 1984. Você lembra de um camarada chamado Little Thomas? My Girl.

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0: Continental, a rádio de todas as gerações, um clássico, Zezé de Camargo e Luciano, cada volta é um recomeço, essa é clássica, né? Essa é daquelas que quando a gente ouve, cai aquela lagriminha do olho assim, não cai? E, bom, a minha não caiu, mas é a sua aí, hein? Caiu? Não caiu também, ô galinho? É porque a música é boa, e aí a gente tá curtindo, cantando. Teve Israel e Rodolfo, Felipe Araújo e também lá no comecinho, Lilo Thomas. Você está na Continental, nossa manhã que continua até meio-dia.
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2: O mês de junho é marcado pela campanha Junho Violeta, uma mobilização nacional voltada à conscientização e ao combate à violência contra a pessoa idosa. A iniciativa busca sensibilizar a sociedade sobre a importância da proteção, do respeito e da garantia dos direitos das pessoas idosas, fortalecendo a rede de apoio e incentivando a denúncia de situações de violência.
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2: Uma mulher de 38 anos foi presa na noite de sexta-feira durante uma operação lei seca realizada pela Polícia Militar em São Miguel do Oeste. De acordo com o 11º Batalhão de Polícia, por volta das 20 horas, uma guarnição realizava fiscalizações de trânsito quando visualizou um veículo Hyundai HB20 transitando em alta velocidade. Segundo a PM, ao perceber a presença dos policiais, a condutora tentou fugir da abordagem e chegou a direcionar o veículo em direção à guarnição. Após interceptada, os policiais constataram que a motorista apresentava sinais visíveis de embriaguez, com forte odor etílico, desequilíbrio e fala arrastada.
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0: Bem-vindos à Manhã Continental, junto comigo, Kleber Massaneiro, e você, claro, curtindo por aí. 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

0: Essa Continental é demais, hein, gente? Que blocão, Zé Neto e Cristiano, quase todo dia. Galinho! Você almoça todo dia, Galinho? Não, quase todo dia, então tá bom. É que eu já tô ficando com fome, desculpa aí, gente. Já tô ficando com fome, já tô sentindo aquele cheirinho ali da carninha na panela, aquele aipim. Nossa, aipim com carne é uma coisa gostosa, né? Uma carninha ensopada com aipim. Nossa, como é que você chama aí? Macaxeira? Você chama aipim? Mandioca? Como é que você chama? Cada um chama de um jeito no Brasil, né? Eu conheço como aipim, vou ficar com aipim aqui. A gente ouviu ainda Cidade Negra com a Estrada, Sabrina Carpenter lá no comecinho com Man Child. E também tivemos o Guilherme Santiago, meia-noite e meia, com ela, Ana Castela.
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1: Fechando o intervalo comercial, já estamos de volta. Estamos de volta para levar música, levar alegria, levar animação, toda a nossa energia até você. Essa é a Continental. E eu, Kleber Massaneiro, vou junto com você até meio-dia aqui na Continental FM. Muita música. A sua trilha sonora passa por aqui. 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

0: Continental, música internacional que pega no seu rádio. Miley Cyrus com seu Flowers. Miley Cyrus, pra quem não sabe, essa menina, Miley Cyrus, ela é filha do Billy Ray Cyrus e a famosa Hannah Montana. Pra quem nunca ouviu Hannah Montana, essa é a original da Hannah Montana, Miley Cyrus. A gente ouviu ainda Priscila Senna com Não Me Faça Chorar, participação do Pablo. Teve Alex Warren com Ordinary, aquela música que tá viralizando, né? E lá no comecinho, Cristiano Araújo com Maus Bocados.
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1: Oi, gente, bom dia pra todo mundo. Sejam bem-vindos à Continental FM, a nossa rádio de todas as gerações. Você sabe que todo mundo ouve em todos os lugares. Bom dia, sejam bem-vindos. Tá na hora então de você dar aquela subidinha no volume, porque agora vem mais música. Essa é a sua Continental FM, a rádio de todas as gerações.

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0: Continental, a rádio de todas as gerações. Uma das músicas mais lindas do Lucas Luco para fechar a nossa manhã continental de hoje com chave de ouro, meio dia em ponto, tá chegando a hora do almoço. Muito obrigado a todos que ficaram comigo nessa segunda-feira. Você sabe que amanhã, terça-feira, a gente já vai estar de volta a partir das 5 horas da manhã, bem cedinho aqui no Ode Casa, e depois eu tô de volta junto com você das 8 ao meio-dia, sempre, né, gente? Sempre. Sempre fazendo essa programação muito bacana, programação sempre alto astral da sua rádio continental. Muito obrigado a todos mesmo, amanhã eu espero você, hein? Aqui na mesma frequência 96.1, pelo nosso site, pela Alexa da Continental. Um beijo, gente. Tchauzão e até amanhã. Olha quem tá chegando, Dica Vignoli.
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2: Santa Catarina vive uma chacina anual de motociclistas. São jovens adultos que perdem o futuro em acidentes que provocam para sempre dor em seus familiares e entes queridos. Nas SCs, que representam menos de 20% da malha viária estadual, das 114 pessoas que morreram no trânsito em 2026, 37 estavam em motos. Em 2025, as mortes de motociclistas dispararam nas rodovias federais catarinenses, alta de 22%, com 120 vidas perdidas.
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2: As tentativas de fraude relacionadas ao futebol e à Copa do Mundo avançaram de forma significativa no ciclo que antecede o Mundial de 2026. Estudo aponta que 34% dos brasileiros que utilizam internet relataram contato com golpes ligados ao tema em 2024 e 2025. O número representa quase o dobro dos 19 registrados antes da Copa de 2022. Pesquisar a reputação da loja ou do vendedor, desconfiar de ofertas, verificar informações do CNPJ, guardar anúncios, comprovantes de pagamento, conferir prazo de entrega em compras de figurinhas e produtos colecionáveis, verificar se o item é oficial, se a identificação e registrar a reclamação no Procon.
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3: Segunda-feira, 8 de junho, está no ar o informativo Cooper Alfa. Hoje é um programa especial com a sequência da série Colheitas da Vida. Você vai se emocionar, vai gostar muito. Acompanhe a partir de agora.
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3: No segundo episódio da série Colheitas da Vida, você vai conhecer a trajetória da família de Ivanor Pagliarini, de Coronel Freitas, marcada por trabalho duro, fé e união ao longo das gerações, entre desafios, superação e decisões que moldaram o futuro, a família construiu muito mais do que uma propriedade, construiu um legado. Ouça a entrevista especial produzida pela jornalista Aline Albrecht.
4: Trabalho duro, fé e união atravessam gerações. Entre desafios e decisões difíceis, a família Pagliarini aprendeu que crescer não é só produzir mais, é permanecer junto. A família mostra que no campo, raízes fortes são aquelas que nunca se soltam. Tudo começou no fim da década de 70, quando Ivanor e Isabel decidiram se casar.
5: Em 79 eu vim para cá, que eu casei, né? No mesmo dia vim morar para cá. E então, já que eram agricultores ali, que eu não entendia muito pouco de cooperativa, né? Então a UPA já existia naquela época, mas a gente não negociava com ela falar. Então eu vim para cá, o sogro já era sócio, né? Ficamos uns anos aí, sempre morando com eles, né? E a gente vendia em nome dele, associado, né?
4: Naquele tempo, vender a produção era um risco.
5: Certos negócios não dava certo porque os negociantes nem sempre pagavam, né? Pagavam. A gente então dependia daquela renda, daquele dinheiro lá para sobrevivência.
4: E quando a vida apertou de verdade, veio algo que não se planta, mas sustenta tudo: o apoio.
5: Então, inclusive, quando nós precisávamos da AFA, ela sempre foi pronta a nos ajudar. Inclusive, né, uma doença, foi épocas difíceis, né? A gente comprometia a safra desse ano, já, né, no ano passado. Né, quando entregava a safra, ainda bem que tinha o Clodir Jaquine aí como gerente. Falei, a sogra ia lá, Jaquine, nós precisamos disso, né? Porque não tinha convênio, não tinha nada nas doenças. Então a gente precisava do dinheiro vivo ali. E o Jaquine, então, olha aqui, adiantava toda a produção que a gente ia colhendo depois, né? Para ajudar a gente na doença.
4: Mas o trabalho nunca veio sozinho. Veio junto com a responsabilidade de cuidar da família. Dona Isabel, esposa de Ivanor, também cuida de três irmãos.
6: Deus não deixa a gente abaixar a cabeça. Não, eu já desde 2023, ali no final, eu nunca baixei a cabeça.
4: O tempo passou e chegou um dos momentos mais difíceis no campo: confiar o futuro aos filhos.
5: Então, né, já que os negócios, né, eles entendiam mais que a gente, então a gente passou para os filhos, né? O Cléber, por exemplo, também trabalhou aqui tempo, depois foi transferido para o Chapecó no financeiro, depois veio o Rony, né, que continuou aqui, né, assumindo a propriedade dos negócios daqui. E o Cris também, o Cris casou novo, foi morar junto com o sogro dele.
4: E foi Rony quem decidiu voltar.
7: Em 2002, eu me formei no segundo grau e eu queria cursar a faculdade. E na época, a gente não tinha uma estrutura para eu conseguir ficar em casa trabalhando e cursar um terceiro grau. Ele decidiu que eu pudesse trabalhar fora para poder custear a faculdade. Então, eu, em 2003, consegui entrar na Alfa. e até 2007, então trabalhei 4 anos na Alfa Filho Coronel Freitas. Dia 31 de dezembro de 2007 foi meu último dia, me formei em dezembro com faculdade de contabilidade e dia 2 fiz o acerto no RH de 2008. Então em 2008 voltei para casa, a gente pegou praticamente do zero. O pai tinha na época algumas matrizes e tal, mas a gente foi mexendo e ampliando. Aí precisou mexer com banco, financiamento. Na época parecia que era um negócio assim que fora do contexto, porque para a gente que era pequeno e mexer com banco e financiamento era meio complicado.
4: E deu certo. Hoje a propriedade cresceu e se transformou.
7: Começou a investir na atividade de suínos, o PD, que a gente já tinha, né, as matrizes. Em 2009 a gente comprou uma área de terra nova, montou outra granja e dali para frente, 18 anos que eu retornei para casa e que a gente continua nessa mesma atividade do PD. E nesse meio tempo a gente foi investindo em outras áreas também, né? Envolvendo cultura de corte, transporte, reflorestamento. Então a gente abrangeu mais coisas, né? Nesses 18 anos que eu retornei para casa. E claro que a atividade principal nossa é o PD, né? Com essa segurança na atividade do PD que a gente tem com a Cooperalfa, a gente conseguiu também daí investir em outras áreas, né? No caso também a gente vende lenha para a Alfa já também há alguns anos.
4: Diversificar foi mais que estratégia, foi segurança. Mas nada disso se sustenta sozinho. Por trás da produção existe uma engrenagem silenciosa. A esposa de Ronei, Juliana, administra a empresa de caminhões.
0: A parte burocrática, como ele tem mais atividades com o pai, a granja e o gado, então acabei me envolvendo com a contabilidade. Mas é tudo ele quem dá o que necessariamente tem que ser feito, né? Só ajudo ele. Mas com os filhos e infelizmente tem 2 pessoas da família com doença também, então é aquela correria. Mas a gente tá unido, tá aqui para se ajudar e tá dando tudo certo e vai dar certo.
4: Em algumas fases da vida, não é só o trabalho que é testado, também é a fé.
8: Eu fui nomeado lá na linha Bento, né? Hoje é Cordilheira Alta. Então atuei 3 anos porque aquela época lá, por 3 anos tinha que atuar na comunidade que te ajudou a formar, essas coisas, né? Mas daí eu casei e vim morar para cá. Então continuei na matriz. Hoje eu tenho a minha comunidade, que é o bairro Passo da Areia, mas eu atuo nos dois lados. Isso ali me ajudou a conquistar os amigos. Por religião não se pode brigar. Eu, como todo esse tempo de ministro, eu também não quero ser otário, queria aparecer. Não! A simplicidade faz com que a gente corra ao encontro das pessoas. Mas eu, nesse tempo todo, formando todos esses amigos, né? Companheiros, amigos, e vendo alto, vem de Deus. Isso ali, ele me dá uma força enorme para a gente conseguir sempre isso.
4: Mais do que produzir, a família Palharini está dando continuidade. E o segredo?
8: Imagina, a família é o fundamento de tudo, hein, né? Tudo sai da família unida.
6: Mas se a família não tem respeito um com o outro, quem não tem Deus junto, quem não reza, não dá muito certo.
0: E então, se a gente tiver respeito com os nossos pais, nossos filhos também vão enxergar isso e vai refletir também.
4: Uma história feita de escolhas difíceis, de trabalho todos os dias e de amor que sustenta tudo. A família Palharini é um exemplo de que no campo, crescer é nunca deixar de caminhar juntos.
3: Ok, eu agradeço a todos. 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E sendo assim, encerramos o informativo dinâmico como você. Vamos todos fazer uma tarde abençoada e também produtiva. E amanhã voltaremos com novas informações. Não esqueça, simplicidade é sabedoria. Até amanhã.
2: 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Muito obrigado pela sua audiência.

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Fala, turma, segundou, simbora para uma nova semana na programação Continental FM. Avisa aí, o de Cavignoli já tá por aqui com muito prazer para levar até o seu rádio as melhores músicas do Brasil e do mundo. Programação hoje tá demais. Eu tenho certeza que você vai se deliciar com a programação dessa segunda-feira aqui na Continental FM. Tudo bem aí? Tudo certo? Final de semana foi bom? Foi tranquilo? Ah, que coisa boa. Então aumenta o volume do seu rádio porque tá começando uma hora diretaço só de músicas sem intervalos comerciais. E pra gente começar muito bem o nosso encontro dessa segunda-feira, pra começar a semana assim com o pé direito, de bem com a vida, Belo, Bye Bye Tristeza, essa música é linda.

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2: Existe uma teoria que se chama 90-10, onde uma pessoa tem 90% daquilo que você procura em alguém, só que você foca naqueles 10% que falta. Aí você sai pra rua, se aventura e realmente você encontra aqueles 10%, mas não se deu conta que perdeu os 90%.

0: música é linda demais do Billy Idol. A Zildada fez pra você na programação Continental FM 1983. Esse clássico pra você matar saudades, fechando muito bem. Uma hora diretaço só de música, sem intervalos comerciais. Ah, que saudade, que vontade de voltar no tempo e reviver tudo aquilo de novo. Por isso que a Continental FM é essa rádio impressionante. Porque nós tocamos também os clássicos que marcaram os anos 70, 80 e 90. Intervalo rapidinho, eu volto já.
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1: Simbora, turma, ótima segunda-feira pra todo mundo, de Cavioli na programação da Continental FM, com muito prazer, com muita alegria, nessa rádio maravilhosa. Bom, programação hoje tá boa demais, então aumenta o volume que tá começando a tarde da Continental. E tem Zezé de Camargo e Luciano, Teorias.

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1: Essa música é linda, né? Do Eduardo Costa, Imagina Eu, na programação Continental FM, nessa tarde maravilhosa, gostosa, levando pra você aí onde você estiver as melhores músicas do Brasil e do mundo. É só musicão na programação Continental FM, não tem pra ninguém. Muito obrigado pela sua sintonia, tá bom?
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0: Olá, que bom que estamos juntos para este momento de meditação que meditaremos hoje sobre Apocalipse 7, que diz: depois disto vi quatro anjos em pé nos quatro cantos da terra, conservando seguros os quatro ventos da terra, para que nenhum vento soprasse sobre a terra, nem sobre o mar, nem sobre árvore alguma. Vi outro anjo que subia do nascente do sol, tendo o selo do Deus vivo e clamando em grande voz aos quatro anjos aqueles que foi dado fazer dano sobre o mar e a terra, dizendo: não danifique a terra, nem o mar, nem a fonte das águas, até não se lá na fronte os servos do Deus vivo. Esses ventos estão sendo controlados até que Deus dê ordem para serem soltos. Nisto está a segurança da igreja de Deus. Os anjos de Deus obedecem suas ordens, controlam os ventos da terra, para que não sopre sobre a terra, nem sobre o mar, nem sobre árvore alguma, até os servos de Deus não ser assinalados na fronte. E esse anjo, subindo do oriente do sol, o mais poderoso anjo tem na mão o selo do Deus vivo, ou o único que pode dar a vida e que pode gravar nas frontes o sinal da inscrição, dizendo a quem será concedido. Portanto, o que nós devemos fazer é procurar entender qual é o selo do Deus vivo que está sendo colocado na fronte das pessoas. Quando isto acontecer, serão soltos os quatro ventos. Os quatro anjos deixarão de cuidar o planeta Terra. Mas até então, tenha certeza, que eu falo com frequência e vou repetir: bomba atômica, guerra nuclear, o que está prestes a acontecer, os anjos estão segurando os quatro ventos. Mas o que mais nós temos que tomar cuidado ou se preocupar é qual é o selo que está sendo colocado nos servos do Deus vivo, em oposição que virá o selo da besta 666. Um dos dois, eu e você, vamos receber. Por isso é importante tirar as dúvidas e saber qual é o selo que Deus quer colocar em cada um de nós. E eu te espero no próximo momento de meditação.
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1: Tá tudo bem por aí? Tudo certo? Simbora na melhor programação Continental FM. Deixa eu agradecer você por sua audiência, onde você estiver, começando a semana com o pé direito, né? Aqui na programação da Continental. Essa música é maravilhosa, é um clássico do Rod Stewart, Forever Young.

0: Música bacana demais pra você matar saudades com Fernando e Sorocaba, férias em Salvador, na programação da Continental FM da sua segunda-feira. E aí, tá tudo bem por aí? Tudo certo? Que bom saber que você tá aí ouvindo a programação. Pra você, uma excelente semana. É o que a gente deseja pra você aqui na Continental FM.
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1: E bora, turma, ótima tarde pra todo mundo. Muito obrigado pela sua sintonia. Segunda-feira, aumenta o volume aí. Você tá aqui na programação da Continental FM. De bem com a vida em alto astral, o seu amigo de Cavignoli levando pra você muita música bacana aí até o seu rádio. Chega de tristeza, né? Ei, como é que você tá? Tudo bem por aí? Tudo certinho? A vida tá boa? Tá daquele jeito? Ah, não tá daquele jeito, mas tudo bem. Daqui a pouco melhora. Nada dura pra sempre, não é verdade? Nem a felicidade e, felizmente, nem a tristeza, né? Daqui a pouco tudo passa. Você vai ver, você vai dar volta por cima que eu sei. Aumenta o volume, continua pra você, Tarde da Continental.

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0: Programação Continental FM, fechando mais um bloco nessa tarde maravilhosa, com as melhores músicas do Brasil e do mundo para você na Programação Continental FM. Tudo bem aí? Tudo certo? Trabalhando nessa tarde ouvindo a programação, muito obrigado pela sua sintonia, tá bom?
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2: Uma pessoa sofre queimaduras a cada 32 segundos no Brasil. São cerca de 1 milhão de casos por ano, segundo a Sociedade Brasileira de Queimaduras. E com a chegada das festas juninas, o Corpo de Bombeiros de Santa Catarina faz um alerta. Manter distância mínima equivalente a 1,5 vezes a altura da fogueira. Colocar areia entre o solo e a madeira. Nunca utilizar álcool, gasolina, querosene ou qualquer inflamável líquido. Manter balde de água ou areia sempre por perto, evitar fogueira em dias de vento forte e não acender fogueira após consumo de álcool.
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2: O jovem Guilherme Garbim, de 21 anos, morreu após se envolver um grave acidente de trânsito registrado na sexta-feira no centro de São Miguel do Oeste. A colisão aconteceu por volta das 21h30 da noite, envolvendo um veículo Space Fox e uma motocicleta Honda CG, conduzida por Guilherme. Os ocupantes do automóvel não sofreram ferimentos.
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0: do bem, muito obrigado pela sua sintonia. O de Gavioli tá por aqui na Continental FM com muito prazer na sua segunda-feira, levando pra você só música boa no seu rádio. Em todo lugar tem gente sintonizada aqui na programação da Continental FM. É a melhor programação do rádio catarinense ou não é? Claro que é. Simbora, tá começando pra você as 10 mais da Continental, ou seja, são 10 músicas na sequência, sem intervalos comerciais. Continental FM, você sabe, né? Toca muito mais músicas pra você.
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0: música é um clássico, né? Nessa regravação do Ed Brito e Samuel, Romance Rosa, pra você, fechando 10 músicas sem intervalos comerciais na programação Continental FM. Onde você estiver, muito obrigado pela sua sintonia. O intervalo é rapidinho e a gente volta já aqui na melhor programação. Sai daí não.
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2: 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Bom, aumenta o volume do rádio, que essa música é bacana demais.

0: música bacana, né? Do Israel e Rodolfo. Marca evidente pra você na programação da Continental FM. As melhores músicas no seu radio. Exatamente. Lá no comecinho do bloco, tocou o clássico do Information Society. Repetition é o nome dessa música aí. 1988. É um clássico, né? Me lembro muito bem. Chorei muito nessa música aí no momento da música lenta lá. Quando tocava na discoteca. Você olhava a menina que você gostava. Meu Deus, lá foi dançar com outro. Ah! E se ela beijava, Deus o livre, né? Era uma tristeza só. Que tempo bom, né? Era um tempo de mais inocência, não é verdade? Você não acha também que os anos 80 nós éramos mais inocentes? Ai, que bom que ficam essas boas lembranças desse passado aí, né? Intervalo rapidinho, eu volto já aqui na programação da Continental. Sai daí não.
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2: Os deputados da Assembleia Legislativa do Estado aprovaram um projeto que cria o Cadastro Estadual de Pacientes com Doenças Raras. A medida foi discutida em sessão realizada na quarta-feira. Conforme o texto aprovado, o cadastro visa reunir, organizar e monitorar informações sobre pessoas diagnosticadas com enfermidades que afetam até 65 indivíduos em cada grupo de 100 mil pessoas.
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2: A Secretaria de Estado da Saúde, por meio do programa de Vigi Desastres, realizou recentemente a qualificação atuação do setor saúde em abrigos temporários, abordagem intersetorial na Regional de Saúde de Chapecó. O encontro reuniu cerca de 90 participantes de municípios do oeste catarinense e foi promovido pela Gerência de Saúde Ambiental da Diretoria de Vigilância Sanitária de Santa Catarina. A capacitação teve como objetivo fortalecer a atuação do setor saúde em situações de desastres, especialmente no contexto de abrigos temporários.
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1: Uma excelente segunda-feira para você, um ótimo começo de semana. Que bom saber que você tá aqui na Continental FM de Cavignoli, por aqui no estúdio, né? Levando para você aí as melhores músicas do Brasil. De Cavignoli, o programa hoje tá muito bacana, tá gostoso demais de ouvir. Sim, claro, porque a gente busca levar até você as músicas que fazem parte da sua vida, né? Os clássicos também tocam por aqui. As músicas que marcaram, as canções que deixaram memórias no rádio catarinense, você ouve aqui na programação da Continental FM, além dos sucessos, né? As músicas que estão tocando em todas as rádios do Brasil, as músicas que estão no dia a dia das pessoas, você ouve aqui na programação Continental FM. Aumenta o volume, continua.

0: música linda, né? Do Bruno Marrone, Só Pro Meu Prazer, regravando o clássico do Heróis da Resistência, lá dos anos 80, pra você aqui na programação Continental FM dessa segunda-feira. Muito obrigado pela sua sintonia, né?
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1: Simbora, turminha do bem, muito obrigado pela sua sintonia de Cavioli por aqui na Continental FM, a melhor rádio de Santa Catarina, com certeza. Essa rádio faz bem para você que ouve em casa, para você que tá no carro circulando, transitando, você amigo taxista, você amigo do aplicativo de Cavioli. Tô aqui na construção civil, embalado no ritmo das músicas aí da Continental FM. Que coisa boa! Comércio, o pessoal tá ligado aí, né? Farmácias, restaurantes, bares, lanchonetes, a turma da padaria, nosso amigo padeiro, atendente, tá todo mundo sintonizado na mesma frequência da Continental FM, a rádio que faz eco na cidade. Aumenta o volume que continua para você a melhor programação do Brasil.

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0: Marília Mendonça, não olhe assim pra você na programação da Continental FM. Essa música é linda. Ai, enche o coração e a alma. Ai, que música maravilhosa. Me fez pensar agora, refletir sobre as coisas do coração, sobre amores impossíveis. Ah, esses amores que insistem em fazer parte das nossas vidas.
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2: Simbora, turminha do bem, para as últimas da tarde da Continental dessa segunda-feira. Sempre agradecendo a sua audiência. Você que tá ligado aí na programação, você é o nosso motor, você que leva a rádio, né? Para os quatro cantos, para onde você for, no carro, no seu trabalho. Você vai trabalhar lá, você leva a rádio no seu radinho aí. Você vai trabalhar aqui, você traz a rádio aí no seu aplicativo, ouvindo pela internet. No rádio, físico e na internet, só da Continental FM. Eita, que rádio boa! É por isso que quando você encontra a gente na rua, você fala, né? De Cavignoli, nossa, a Rádio Continental FM é a companhia ideal para os meus melhores momentos. Quando estou em casa, estou ouvindo a rádio, e também quando estou no trabalho. Aí a gente fica bobo, né? A gente fica feliz pra caramba, com aquele sorrisão no rosto. Por saber que você está aí ouvindo a programação da Continental FM. Aumenta o volume!

0: João Neto e Frederico e o Cara de Sorte para você na programação, fechando muito bem a edição da tarde da Continental desta segunda-feira. Exatamente, é segunda-feira de Gavião, é claro que é. Começar a semana tudo de novo, para cima sempre, né? Arregaçando as mangas, fazendo e acontecendo. Não dá para ficar parado, amigo, tem que correr atrás da máquina.
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2: Pacientes de 27 municípios da região de saúde do Oeste terão acesso ampliado a exames especializados com a instalação da carreta de saúde da mulher em Chapecó. A unidade móvel começa a operar nesta segunda no Parque de Exposições, onde vai permanecer até 7 de julho.
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2: A Prefeitura de Xaxim, por meio da Secretaria Municipal de Agricultura e Meio Ambiente, realiza neste dia 9 o dia D de coleta de resíduos especiais. A ação tem como objetivo proporcionar o descarte correto de materiais que exigem destinação adequada, contribuindo para a preservação ambiental e a saúde pública.
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Turma, tudo bem por aí? Ótima tarde pra todo mundo de Cavinholi, por aqui na melhor programação, com certeza, Continental FM, essa rádio que dá show no seu rádio, as melhores músicas do Brasil e do mundo, você ouve aqui. Tá começando pra você mais uma edição do Só Tocas Top. Começa bem o programa de hoje, Matando Saudades, 1986, Toto Lia.

0: Essa música é uma sonzeira do Felipe Araújo, Amando Individual, na programação com Gustavo Lima, fechando muito bem mais um bloco aqui do Sotocas Top. Tô falando pra você que a música boa o tempo inteiro aqui na programação da Continental. Isso, bom saber que você tá aí ouvindo a programação, curtindo essas músicas maravilhosas. Intervalo bem rapidinho, eu volto já.
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2: Não tem jeito, meu compadre. 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
1: Essa música ela é um pedido de casamento. 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

0: Essa música é bacana demais, do Henrique Juliano. Vem pra minha vida na programação do Sotocas Top até as 5 horas. O desfile pra você das melhores músicas do rádio catarinense, do Brasil e do mundo. E aí, tá tudo bem, tudo certo nessa segunda-feira? Muito obrigado pela sua sintonia. Bom demais saber que você tá aqui ouvindo a programação da Continental FM.
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2: Simbora, meus queridos, para as últimas do Só Toca as Top dessa segunda-feira. É o desfile para você das melhores músicas do rádio. Tudo que é bom, a gente mistura e coloca aqui na Continental FM, porque sabe que você tem um gosto eclético, não é verdade? Você gosta do lançamento, gosta do clássico e gosta também daquelas músicas internacionais que marcaram época. Aumenta o volume, continua Só Toca as Top.

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1: Essa música é bacana demais do Felipe Araújo. Paga de Louca. Tem a participação do Dilcinho nessa música aí, fechando muito bem a edição de hoje do Sotocas Top da Continental FM dessa segunda-feira. Que seleção, né, gente? Ah, foi bom demais estar na sua companhia. Nos falamos amanhã, terça-feira, a partir do meio-dia, aqui na programação da Continental, tá bom? Beijo no seu coração, muito obrigado pela sua sintonia. Não sai daí não, o intervalo é bem rapidinho, depois do intervalo, você vai dançar muito aqui no Balança Continental. Tchau, turma!
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3: O Ministério da Pesca e Aquicultura encerrou oficialmente.

0: Realmente a safra da tainha de 2026 para os pescadores artesanais neste domingo. E os pescadores de todo o Brasil que capturaram o peixe na modalidade de arrasto precisam recolher seus barcos. Segundo o Ministério, a medida foi adotada de forma preventiva para evitar que cota de captura autorizada para a temporada seja ultrapassada. O limite coletivo da modalidade já atingiu 90% da cota estabelecida.
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0: A primeira edição da Copa Sul-Sudeste terminou com festa catarinense e taça para o Avaí. Neste domingo, o Leão da Ilha suportou a forte pressão da Chapecoense na Arena Condá. Perdeu por 3-0 no tempo normal, mas venceu por 5-4 nos pênaltis e conquistou o título inédito da competição organizada pela CBF.
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0: 5:07, 5:07. Está no ar mais uma edição do Balança Continental aqui na Continental FM. Hoje, segunda-feira, dia 8 de junho de 2026. Dia do citricultor, dia da morte do herói Henrique Dias em 1662 e nascimento do educador, né, Antônio Ferreira de Almeida Júnior. 33470131 para você interagir com a gente, para você participar com a gente, mandar o seu alô, mandar pra gente de onde é que você está ouvindo, né, a gente, por aí vai. Temperatura nesse momento de 19 graus, máxima de 21. Previsão de uma chuva leve, né, para hoje em alguns pontos da região, pelo menos até o fim da tarde. Em algumas cidades da região ainda não aconteceu, mas é a previsão que durante, né, o resto de segunda venha. E aí pro resto da semana, somente quinta e sexta temos uma possibilidade, né, de chuvas, então, onde as temperaturas caem um pouquinho, então. Tá certo? Muito bem, trazendo o primeiro sucesso de hoje, com a força e parceria dos amigos da Polachini, muitas soluções, tudo em eletrônica. 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Tamo junto, trazendo sorriso lindo, cabelão preto, participação de Talagaço.
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0: 5 horas e 24 minutos, 5h24, PPA cantando tá calor os atuais, Voarei ainda, Wesley Safadão, Ressaca de Saudade, foi só a primeira sequência. E o Neymar, né, notícias boas sobre o Neymar, evoluiu bem no sentido de recuperação da lesão que ele teve na panturrilha, lesão de grau 2, e a partir da semana que vem, ou aliás, a partir dessa semana, né, ao longo da semana, melhor falando, né, ele já começa a trabalhar com bola. Há grandes possibilidades de ele estar à disposição já no sábado, no primeiro jogo do Brasil, né? Contra o Marrocos. Esperamos que sim, né? Mas, se não, ele pode estrear só no segundo jogo, então, né? Do Brasil. Copa do Mundo, então. O Neymar. 5h26. Rápido intervalo, a gente já volta.
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1: 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Trazendo a rainha musical, Fígado de Aço, é sucesso, é Continental.

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2: Essa moda é pra você que tá amando e não tá sendo correspondido. É o seguinte, não segura ela não. Quer ir? Deixa ela ir. Quer ir? Então vai!

0: 14 minutos faltando para as 6 e os amistosos internacionais. A França venceu a Nigéria por 2-1. A França vem com uma equipe muito forte e é a grande favorita a levar, né, a taça da Copa do Mundo, até porque vem de duas finais, né? Vem de duas finais aí, 18 e 22. 18 se sagrou campeã. Em 22, então perdeu para os hermanos, né, para os argentinos na final. E agora vem, né, tentando a sua mais uma, né, final ao menos, e por aí vai, né? E por aí vai. Tô confiante, eu acho que o Brasil vai, tá? Geralmente quando o Brasil chega muito bem na Copa do Mundo, chega arrasando, o Brasil não vai bem. E quando o Brasil chega meio capengando, geralmente vai bem. É, por exemplo, 2002, ninguém acreditava que o Brasil ia. Nem que ia pra Copa, né? Foi na Bacia das Almas, foi campeão. 94, 93, ali o Romário veio pra salvar a seleção, né? Contra o Uruguai e tal. E por aí vai. Então o Brasil vem, quando o Brasil não tá muito bem, o Brasil chega e faz uma Copa do Mundo. Bom, pelo menos a história mostrou isso, né? Agora vamos ver. Vamos ver a partir de sábado, então. 13 faltando para as 6. Bom início de noite.
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1: Estamos de volta, 7 minutos faltando para as 6, a rádio de todas as gerações, Continental FM, bora, tamo junto. Os serranos cantando pra gente, é panela velha, aí o som.

0: 6 horas em ponto, colega de trabalho, Terry Son no San Marino, fechando todas a primeira hora, que dá uma pausa na parte musical. Vem aí o momento de oração e fé com o padre Reginaldo Manzotti.
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2: Boa tarde, queridos filhos e filhas. Louvado seja nosso Senhor Jesus Cristo, para sempre seja louvado. Nesta segunda-feira, eu quero convidá-los a rezar, pedir a Deus, nosso Senhor, um coração manso e humilde. Mande as suas intenções para as 24 horas na presença do Senhor através do www.padrereginaldomanzotti.com.br. Mande as suas intenções e colocaremos no coração de Jesus, em nome do Pai, do Filho, do Espírito Santo. Amém. Amado Jesus, no seu coração sagrado, eu confio minhas intenções nesta tarde. Sagrado coração de Jesus, fonte de todas as graças e merecimentos, onde procurarei, a não ser no tesouro, que contém todas as riquezas de vossa clemência e bondade? Onde baterei, a não ser a porta do vosso coração, pelo qual o próprio Pai vem a nós e nós vamos a Ele? A vós, pois, sagrado coração de Jesus, recorremos e apresentamos a nossa prece no entardecer deste dia. Coloque a sua intenção, seu pedido, seu clamor

0: seja na vida afetiva, emocional, em vós, Sagrado Coração de Jesus, encontro consolação quando aflito, proteção quando perseguido, força quando oprimido de tristeza. No teu coração, Jesus, encontro luz quando envolto nas trevas da dúvida. Sagrado Coração de Jesus, que no meu coração os sentimentos sejam iguais aos teus. Docilidade, ternura, amor, misericórdia. Doce Coração de Maria, sede a minha salvação. Doce Coração de Jesus, sede o meu amor. Como fruto desta Ave Maria, peça, Jesus, tirai do meu coração todos os sentimentos ruins que não convêm a um discípulo teu. Ave Maria, cheia de graça, o Senhor é convosco. Bendita sois vós entre as mulheres e bendito é o fruto do vosso ventre, Jesus. Santa Maria, Mãe de Deus, rogai por nós, pecadores, agora e na hora de nossa morte. Amém. O Senhor esteja convosco, Ele está no meio de nós. Ó Deus, por intercessão de Santo Antônio, pedimos a restauração da vida emocional, afetiva. Pedimos, Senhor, a restauração do amor. Que a bênção de Deus recaia sobre a família, sobre as fotos, os objetos e a água, em nome do Pai, do Filho e do Espírito Santo. Amém. Sagrado Coração de Jesus, eu tenho confiança em vós. Doce Coração de Maria, intercedei junto a Jesus por nós. Amém.
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2: O mês de junho é marcado pela campanha Junho Violeta, uma mobilização nacional voltada à conscientização e ao combate à violência contra a pessoa idosa. A iniciativa busca sensibilizar a sociedade sobre a importância da proteção, do respeito e da garantia dos direitos das pessoas idosas, fortalecendo a rede de apoio e incentivando a denúncia de situações de violência.
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2: Uma mulher de 38 anos foi presa na noite de sexta-feira durante uma operação lei seca realizada pela Polícia Militar em São Miguel do Oeste. De acordo com o 11º Batalhão de Polícia, por volta das 20 horas, uma guarnição realizava fiscalizações de trânsito quando visualizou um veículo Hyundai HB20 transitando em alta velocidade. Segundo a PM, ao perceber a presença dos policiais, a condutora tentou fugir da abordagem e chegou a direcionar o veículo em direção à guarnição. Após interceptada, os policiais constataram que a motorista apresentava sinais visíveis de embriaguez, com forte odor etílico, desequilíbrio e fala arrastada.
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0: 6h22, Leonardo ganhando pra gente essa malvada, fechando mais uma sequência. Tem participação?
1: Boa tarde, aqui é Fátima Nizete Soares, de Chapecó. Eu quero participar da mesa pra dois, por favor.
0: Beleza, boa sorte, quem mais?
2: Opa, boa tarde, tudo certo? Aqui é o André Ogliari. Eu queria participar do sorteio dos namorados ali. Mesa para dois, por favor, ali da Continental. Agradeço aí, até mais, um abraço.
0: Beleza, André, valeu, boa sorte. Agora 6h22, bom início de noite pra você.
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1: Seis horas e 25 minutos, 6:25. 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

0: 17 minutos faltando para as 7. 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Você curtiu aí Céu e Cantos, Luz da Minha Vida. Vamos lá, 20 graus é a temperatura. Bom resto de segunda-feira. Bom início de semana.
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2: Oito minutos faltando para as 7, trazendo a última sequência de hoje. É, bombando aqui nas ondas da Continental FM. Tem Rainha Musical cantando Cisco no Olho.

0: Apt Amor, a mesa brasileira. Um abraço pra Luzia de Portoli. Também um abraço pra quem tá com a gente. A Lu tá com a gente, então, participando também. Vamos lá.
1: Boa noite, aqui é a Lucilene Neves, aqui de Chapecó. Eu quero participar do sorteio Mesa para Dois. Obrigado.
0: Beleza, quem mais?
2: Boa noite, Luana, tudo bem? A Carmen Piovesan, quero participar do sorteio do Dia dos Namorados, Continental, Mesa para Dois, por favor. Obrigado, um abraço, uma boa noite.
0: Ah, então, show de bola, parabéns aí pela participação e boa sorte. Um forte abraço, fiquem todos com Deus. 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Um forte abraço, fiquem todos com Deus. Até mais, gente. Até amanhã. Tchau.
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1: Família.
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0: Está no ar a Voz do Brasil. As notícias do governo federal que movimentaram o país no dia de hoje.
1: Boa noite.
2: Boa noite para você que nos acompanha em todo o país.
1: Segunda-feira, 8 de junho de 2026.
2: Vamos ao destaque do dia: meio ambiente.
1: BNDES nega mais de R$1 bilhão em crédito para produtores rurais que desmataram.
2: Polícia Rodoviária Federal apreende mais de 300 toneladas de ouro extraídas ilegalmente da Amazônia e inutiliza equipamentos do garimpo.
1: O governo do Brasil lança campanha para triplicar a quantidade de materiais reciclados no país.
2: Você vai ouvir também assistência social e combate à fome.
1: Como programas sociais como Bolsa Família e o benefício de prestação continuada ajudaram a retirar 26 milhões de pessoas da insegurança alimentar.
2: E vamos falar também do seguro defeso, que desde novembro do ano passado já foi pago a 745 mil pescadores artesanais. Natália Koslick.
3: Os estados do Maranhão, Pará, Bahia, Amazonas e Piauí concentram quase 80% do total de requerimentos do seguro defeso.
1: E ainda dá tempo de fazer a inscrição para o Exame Nacional do Ensino Médio, o Enem.
2: O prazo foi prorrogado para o dia 12.
1: Estudantes de escolas públicas e que recebem o pé de meia têm a inscrição pré-preenchida, mas precisam fazer a confirmação na página do participante.
2: Hoje, na apresentação da Voz do Brasil, Mariana Jungmann e Luciano Seixas.
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2: Dia 5 de junho foi celebrado o Dia Mundial do Meio Ambiente.
1: O Brasil vem reduzindo o desmatamento em todos os biomas nos últimos 3 anos.
2: Parte do resultado foi alcançado com uma cooperação internacional que resultou na retomada do Fundo Amazônia com a participação de 9 países financiadores.
1: Para reforçar o debate sobre a pauta ambiental, até a próxima quinta-feira acontece a Semana Nacional do Meio Ambiente, realizada aqui em Brasília.
2: Hoje, na abertura do evento, autoridades discutiram a importância do Fundo Amazônia e os avanços no Brasil na conservação da floresta.
4: Criado em 2008, o Fundo Amazônia é hoje um dos principais mecanismos de financiamento para ações de proteção e desenvolvimento sustentável na Amazônia, maior floresta tropical do mundo. Além da Noruega, pioneira na contribuição ao fundo, são doadores a Alemanha, Estados Unidos, Irlanda, Japão, Reino Unido, Dinamarca e Suíça. Segundo dados do Banco Nacional de Desenvolvimento Econômico e Social, BNDES, responsável por gerir o fundo. Em 18 anos de existência, mais de R$5 bilhões foram investidos em 153 projetos. As ações envolvem comunidades tradicionais, povos indígenas, agricultores familiares e outras comunidades que atuam na proteção e no desenvolvimento sustentável da Amazônia Legal. Só nos últimos 3 anos, a média de investimentos subiu para mais de R$1 bilhão, como destaca a diretora socioambiental do BNDES, Tereza Campelo.
5: O que nós fizemos ao longo desses 3 anos e meio é absolutamente diferenciado com relação ao que nós conseguimos fazer na história. É um dado de, assim, muito, muito representativo de tudo que a gente vem fazendo na área de floresta, na área de biodiversidade, de desenvolvimento sustentável.
4: Para o ministro do Meio Ambiente, João Paulo Capobianco, os números são resultado de um trabalho conjunto do governo do Brasil para fortalecer a conservação da floresta e o desenvolvimento sustentável na região.
6: É uma opção que o Brasil fez por, de fato, transformar a sua economia, encontrar uma rota própria de descarbonização, e tudo isso aconteceu com os desmatamentos registrando os menores índices da história, com o restauro florestal registrando os maiores índices da história, com a redução de incêndios com os maiores índices da história.
4: Os resultados e experiências de projetos apoiados pelo Fundo Amazônia são parte da exposição Afluentes, Caminhos e Histórias do Fundo Amazônia, que está em cartaz na Biblioteca Nacional de Brasília. A visitação é gratuita e segue até 12 de junho. Reportagem Gabriela Noronha.